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0: São 2 da manhã.
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3: Saúde ponto a ponto com a doutora Bárbara Almeida. Doutora, o que nos traz hoje? Sobre o que vamos falar?
4: Hoje vamos falar sobre o tema de infertilidade.
3: Muito bem,
4: e
3: então.
4: Vamos aqui abordar um bocadinho de que forma é que a medicina chinesa pode ajudar.
3: Muito bem, faça favor então, doutora.
4: Então, resolvi trazer este tema porque é um dos principais motivos que faz com que cada vez mais pessoas recorram à medicina chinesa. A infertilidade é ainda hoje um tema tabu e ainda muito associado apenas às mulheres. No entanto, estima-se que 50% dos casos se devam à infertilidade masculina. Sendo a Organização Mundial de Saúde, segundo eles, a infertilidade é considerada como a ausência de gestação após 12 meses de tentativas. Entenda-se aqui tentativas como ter uma vida sexual ativa, com 2 a 4 relações sexuais por semana, sem utilização de qualquer método contraceptivo. Estima-se que a infertilidade atinge atualmente cerca de 15 a 20% dos casais em todo o mundo. Os números são um pouco diferentes de país para país, devido a questões ambientais, socioeconómicas, entre outras. Em Portugal, alguns estudos referem que 1 em cada 7 casais apresentam problemas de fertilidade. Apontam-se como principais razões para este crescente aumento o aumento da idade na primeira gravidez. A idade da mulher é um fator muito importante. Alterações do estilo de vida, ou seja, existe maior sedentarismo, alimentação processada, excesso de peso e falta de atividade física. Depois temos também causas ambientais, como a poluição, a utilização de produtos de limpeza e cosmética que têm substâncias que acabam por ser desreguladores endócrinos, ou seja, alteram todos os níveis hormonais. Temos também como uma causa importante as causas emocionais, stress e depressão, consumo de álcool, tabaco, drogas e medicamentos e causas anatómicas. Em medicina chinesa, o tratamento da infertilidade é feito através de uma abordagem terapêutica holística e natural. Numa fase inicial, e neste caso estamos a falar das mulheres, é muito importante a identificação e compreensão do padrão do ciclo menstrual, avaliação do muco cervical e cor e consistência do sangue menstrual. Considero que ainda existe algum desconhecimento e um afastamento na relação que a mulher tem com o próprio corpo. É muito comum em consulta encontrar mulheres muito jovens que têm o desejo de não menstruar e utilizam então métodos contraceptivos para esse efeito. Mas este processo é muito importante e é um indicador extraordinário dos níveis de saúde da mulher. Este acompanhamento de monitorização do ciclo, que é feito ao longo das consultas, é fundamental e é uma forma de empoderamento da mulher em relação ao seu ciclo e ao seu corpo. É também fundamental ajustar a alimentação, hábitos, estilo de vida e o sono, sendo este último, o sono, muito importante na regulação hormonal. Estas mudanças dependem da colaboração do paciente, são muito importantes e fazem toda a diferença no resultado final. Depois, em consultório, são várias as técnicas que atualmente temos ao dispor, a acupuntura, com recurso ou não eletroestimulação, amoxicilina, fitoterapia, ventosa terapia, auriculoterapia e massagem, sendo todas estas técnicas compatíveis com tratamentos e medicação de medicina convencional. A investigação científica sobre o impacto da acupuntura na fertilidade tem vindo a crescer nos últimos anos. Em 2002, Wolfgang Paulus estudou as taxas de sucesso de fertilização in vitro num grupo de mulheres que foram submetidas ao protocolo da acupuntura desenvolvido por ele. Atualmente é conhecido como o protocolo de Paulus. Verificou-se que a taxa de sucesso no grupo que recorreu à acupuntura foi de 42,5% face a 26,5% no grupo em que a acupuntura não foi utilizada. Neste protocolo, o paciente faz a acupuntura geralmente 30 minutos, 12 horas ou 24 horas antes e após a transferência embrionária. Com a constante investigação que tem havido, hoje sabemos que a acupuntura tem um impacto muito positivo na saúde reprodutiva. No caso das mulheres, contribui para a regulação do ciclo menstrual, melhora a espessura e receptividade do endométrio, estimula a vascularização dos ovários, estimula e promove o desenvolvimento folicular, melhora a irrigação do útero e aumenta o fluxo sanguíneo, equilibra o sistema endócrino e, por todos estes motivos, auxilia e complementa os tratamentos de fertilização in vitro. Tem também a acupuntura aqui um papel muito benéfico em casos de síndrome de ovários poliquísticos, endometriose e baixa reserva ovárica. No que se refere à saúde reprodutiva masculina, a acupuntura promove o aumento da quantidade de espermatozoides, aumenta a sua mobilidade e melhora a qualidade morfológica. Além disso, verifica-se um efeito benéfico na disfunção erétil, na varicocele, pois ameniza a estase de sangue na região dos testículos. Dependendo dos casos clínicos, podemos ainda conjugar técnicas de calor, como aquele famoso aparelho que muitas vezes vem nos tratamentos da acupuntura, o TDP, ou, por exemplo, a moxibustão, que é uma técnica de calor em que se utiliza a planta da artemísia, para além da melhoria da vascularização, tem um efeito anti-inflamatório. As técnicas de calor são muito importantes para a medicina chinesa nos tratamentos de infertilidade. Existe um síndrome muito comum nas mulheres, que denominamos como útero frio, em que a paciente tem geralmente baixa progesterona, dificuldade de ovulação, pés sempre gelados, cansaço, hipotensão, em alguns casos também associação de hipotireoidismo. Peço desculpa. Em medicina chinesa, a essência do rim nutre o útero. Um útero receptivo para a implantação é um útero quente, com boa irrigação e sem sinais de estase. Aqui, quando falo de estase, falamos em casos, por exemplo, que existe dor menstrual, presença de coágulos durante a menstruação. Na base do pé existe um ponto muito importante de estimulação, que nós denominamos como o ponto 1 do rim, que faz uma ligação direta ao útero. É por esse motivo que muitas vezes aconselhamos em consulta que a paciente não ande descalça, de forma a não haver exposição ao frio e aumentar o quadro energético. Nestes casos, aconselhamos evitar a ingestão de alimentos crus e gelados, dando preferência a sopas, vegetais cozinhados e a substituição, por exemplo, de café por chás. Existem já vários estudos que demonstram que a cafeína tem um impacto negativo na ovulação. Nas técnicas de calor, existe uma que pode ser feita pelo paciente em casa e que é fantástica, que se chama os caldapés. Além de todo o potencial nos tratamentos de fertilidade, é também muito bom para a patologia musculoesquelética e como ritual de relaxamento antes de dormir. Os caldapés é uma técnica muito antiga, que muitas das avós faziam. Basicamente, basta colocar água quente numa bacia ou balde com um punhado de sal marinho e colocar os pés imersos nesta água durante cerca de 10 a 15 minutos, preferência com água até aos tornozelos. A água deve manter-se sempre quente durante os 10 a 15 minutos. Para ajudar, podemos ter um jarro de água quente ao lado para ir colocando. No final, secamos bem os pés e colocamos umas meias bem quentinhas. O horário ideal, segundo a medicina chinesa, para o fazer deve ser entre as 17 e as 19, mas é muito benéfico também mesmo antes de dormir. Podemos ainda potenciar os efeitos dos caldapés, adicionando óleos essenciais e óleos vegetais, mas estes devem ser sempre adaptados a cada caso clínico e, por isso, prescritos por um profissional. Como referi anteriormente, a mudança de hábitos é muitas vezes um fator determinante no sucesso do tratamento. Através de dietética chinesa é possível adaptar um plano alimentar face ao caso clínico de cada paciente e face a cada fase do ciclo. As necessidades nutricionais não são iguais na fase folicular, por exemplo, e na fase lútea, e por isso podemos melhorar o equilíbrio hormonal através da alimentação e com alguma suplementação. Por último, e não menos importante, queria apenas referir que existe um fator fundamental na fertilidade e que é muitas vezes pouco abordado. Neste caso estou a falar da libido e a saúde sexual do casal. Em medicina chinesa, a libido é um indicador muito importante de fertilidade. Durante um processo de tratamento de infertilidade, a saúde sexual do casal é muitas vezes afetada. É um processo muito desafiante e difícil que pressupõe um trabalho de desenvolvimento pessoal e da própria relação. Para quem está neste momento a enfrentar dificuldades neste âmbito, procurem ajuda profissional, por exemplo, de um psicoterapeuta ou sexólogo, e tentem abraçar a jornada e manter o foco nos motivos que vos levou a decidir iniciar o caminho da parentalidade e não tanto no destino final.
5: Muito bem, doutora, muito obrigada. Olha, e já agora, as pessoas têm percepção que, de facto, a medicina tradicional chinesa pode ajudar a combater situações de infertilidade?
4: Sim, temos cada vez mais procura e é assim uma área que começa a crescer nesse sentido.
5: Bem, é sempre bom saber e informar os nossos ouvintes, não é, que tenham este desconhecimento. É sempre bom. Doutora, muito obrigada. Não sei se quer acrescentar algo mais.
4: Não, agradeço imenso e desejo a todos uma boa semana, com tudo a correr bem, com muita saúde.
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1: Odília Anselmo em Azeitão. Helena Espírito Santo em Tavira. Há melhorias com magnésio?
5: Agora estou bem. Eu tive muitas dores, agora já tenho menos. 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Nós precisamos de magnésio. 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
2: Eu deixo aqui como sugestão Onde Deixei Meus Óculos, de Marta Wainwright-Leah. Esta autora, portanto, Marta Wainwright-Leah, é uma autora que trabalhou na revista de New York Times e colabora em muitas outras publicações, incluindo a ARD Magazine, New York, New York Times Books, Revier, GQ, All's Beautiful, Red Book, Ladies on Journal, Dia da Mulher, McCall's Family Circle, Reader de Digest, e muitas vezes sobre, falando e, essencialmente sobre assuntos médicos, culturais, sociológicos. É autora de alguns best-sellers como Chilled Heart Shippers e Earth Sounds. Mora em Nova York com o segundo marido, Albert Rubin, que também ele é escritora. Mas passemos ao livro. É muito raro encontrarmos um livro que ao mesmo tempo que nos informa, nos vá distraindo. Mas este é um deles. Tem um estilo leve, às vezes brincalhão, e nele a autora apresenta-nos algumas pesquisas sobre o nosso cérebro. Costuma, certamente, toda a gente costuma esquecer nomes de pessoas, se lembrar de onde deixou as chaves, onde deixou os óculos, o telemóvel. Se vai à sala ou à cozinha, esqueceste o que ia para fazer, fica preocupado e, claro, pensa-se logo nesta doença que é o Alzheimer. Ora, este livro dá-nos algumas respostas para nos tirar dúvidas. Respostas, umas boas, outras não tanto. Mas comecemos então pelas más. Todos nós começamos a perder a memória a partir dos 20 anos. Agora, a boa notícia é que perder a memória não é coisa de velhos. Só que, enquanto somos jovens, nós vivemos com tanta intensidade e tantas coisas novas que nos vão aparecendo, que nem damos importância às falhas de memórias que, de vez em quando, acontecem. Mais outra má. O nosso cérebro começa a encolher a partir dos 30 anos. E aos 45 anos, aumentam as perdas das células do hipocampo, que são aquelas que são responsáveis pela memória. Ora, digamos que o processo da memória é um drama em três atos. Aquisição, onde se armazena e recupera, e se algo não foi bem aprendido, portanto, se não foi bem adquirido, acontecerá um mau armazenamento, evidentemente a recuperação será falha, mas a memória é sempre a que leva à culpa. Atenção, é primordial para o bom funcionamento da memória, seja qual for a idade. Ora, a autora, que também ela, vítima de lapso de memória que atinge milhões de pessoas, quis investigar este problema um pouco mais a fundo e descobrir porque é que nos esquecemos das coisas e até que ponto isso é ou não normal. E depois de recorrer a estudos, pesquisas, entrevistas com dezenas de especialistas, ela vem com este livro tentar tirar-nos algumas dúvidas para que possamos ficar mais tranquilos e mostrar, entre outras coisas, quais os recursos realmente eficazes para deixar a memória mais afiada, quais as diferenças entre o cérebro masculino e feminino, também há diferenças, como conviver com o esquecimento sem que ele atrapalhe a nossa vida, e também, pronto, e alguma parte do lado positivo desta perda de memória. Ora, diz-nos ainda que os benefícios de uma alimentação saudável, de exercícios físicos e mentais regulares, hábitos saudáveis, como dormir muito, evitar o stress, e diz que não há diferença entre sexos quanto à perda de memória pelo envelhecimento. No entanto, se formos para o caso do Alzheimer, parece que já há uma relação mais com a idade, sexo, pois acontece mais em casos femininos. A escolaridade acontece com menos de 8 anos de escolaridade, há duas vezes mais de hipóteses. Ora, de uma vez por todas. Se o nosso esquecimento não interfere nas nossas atividades diárias, quer dizer que estamos normalíssimos. Também a perda de visão, de audição, a lentidão dos movimentos chega com a idade. Marta Lear apresenta esta situação de esquecimento em dois patamares. Diz as coisas no lugar errado, mas pomos desculpas aos outros. Ela também nos apresenta vários tipos de memória num dos seus capítulos. Por exemplo, a memória de procedimento, que é aquela que fazemos no piloto automático, dirigir por uma rodovia conhecida e que já estamos no local onde queríamos. A memória semântica, aquela que abrange factos. Episódica, que abrange experiências pessoais. Algumas são mais facilmente esquecidas. Umas 10 páginas do livro são dedicadas à explicação evolucionista do porquê que nos esquecemos. E é isto o livro. Se calhar o melhor é mesmo lermos e tenho certeza que irão gostar. Fica assim a saber como é que podemos fintar os efeitos da perda de memória antes que ela nos finta a nós e nos enlouqueça, não é?
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0: São 5 da manhã.
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3: Olá, olá, sejam muito bem-vindos à 27ª rúbrica Audiológica, com o tema Os Três Ouvidos. Lembrar-vos que esta é uma rúbrica que tem como objetivo informar, sensibilizar, divulgar e educar para temas relacionados com a saúde auditiva e outros, e sobre a influência que os nossos preciosos ouvidos têm na nossa saúde global. Eu sou a Inês Castanheira, filha desta terra, e neste espaço radiofónico visto a função de audiologista, uma das muitas que fazem parte de mim, e sou muito grata por estar aqui em partilha convosco. Se bem que hoje também vem aqui um bocadinho a minha costela de terapeuta sistémica, está bem? Deixar-vos a informação que houve mais é agora plena escuta. 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Então, antes de irmos para férias, porque em agosto não haverá rúbrica, vamos depois voltar em setembro, gostaria de vos convidar a refletir sobre uma ideia curiosa. E se os seres humanos tivessem três ouvidos? À primeira vista, pode parecer estranho. Afinal, todos sabemos que temos dois ouvidos físicos. Mas há muitas tradições filosóficas, espirituais e até algumas abordagens de desenvolvimento pessoal que falam metaforicamente de um terceiro ouvido, que é o ouvido do coração. E é precisamente sobre isso que vamos conversar hoje. Os dois ouvidos físicos permitem-nos captar sons, palavras, música, ruídos e todas as informações auditivas que nos chegam do mundo exterior. Mas existe uma outra forma de ouvir, mais profunda, que não depende apenas da capacidade de escutar sons. É a capacidade de ouvir com presença, com empatia e com consciência. É aquilo a que podemos chamar o ouvido do coração. Curiosamente, o sentido da audição é um dos primeiros a desenvolver-se durante a gestação. E eu também já falei sobre isto em rubricas anteriores. Portanto, ainda no ventre materno, o bebê já consegue ouvir sons, ritmos e, sobretudo, a voz da mãe. Antes mesmo de nascer, já estamos a receber informações através da nossa audição. E isso não é um detalhe sem importância. Então, desde muito cedo, as palavras que ouvimos começam a moldar a forma como vemos o mundo e como nos vemos a nós próprios. Pensemos por um momento nas frases que uma criança pode escutar repetidamente. Tu és muito inteligente. Confio em ti. És capaz. Ou, se pelo contrário, o que ela ouve é: Não fazes nada de jeito. És demasiado sensível. Nunca vais conseguir. Quando uma mensagem é repetida muitas vezes, especialmente durante a infância, ela tende a transformar-se numa crença. E as crenças são como lentes invisíveis através das quais interpretamos a realidade. Muitas vezes, aquilo que acreditamos sobre nós próprios não resulta de uma análise objetiva dos factos, resulta das mensagens que nós fomos ouvindo ao longo do tempo da nossa vida. O nosso cérebro procura coerência. Se ouvimos repetidamente que não somos capazes, começamos a procurar provas que confirmem essa ideia. Se ouvimos que temos valor, procuramos oportunidades para expressar esse valor. É por isso que a audição desempenha um papel tão importante na construção das nossas crenças, incluindo aquelas que mais nos limitam. Talvez algumas pessoas que nos estão a ouvir neste momento tenham identificado em si pensamentos como: não sou suficientemente bom. Já é tarde para mudar. Não tenho sorte. Nunca consigo alcançar os meus objetivos. A questão interessante é esta: de onde vieram essas vozes que vos dizem estas frases? Muitas vezes nem são nossas. São ecos de comentários, de críticas, de opiniões ou de experiências que fomos acumulando ao longo dos anos. E aqui surge um conceito muito importante. Aquilo que ouvimos repetidamente pode programar a nossa mente. Mas também é possível reprogramá-la pelo mesmo canal. Se as palavras tiveram o poder de criar determinadas crenças, então outras palavras ou palavras diferentes associadas a novas experiências e a novas interpretações podem ajudar-nos a construir crenças mais fortalecedoras e mais úteis para nós. Naturalmente, não estamos a falar de repetir frases positivas sem acreditar nelas, não é? À toa, só porque sim. A mudança não acontece por magia, mas acontece através da repetição consciente de mensagens alinhadas com aquilo que desejamos desenvolver. Por exemplo, em vez de alimentar constantemente a ideia de não sou capaz, podemos começar a introduzir uma nova narrativa. Estou a aprender, posso melhorar, tenho recursos para enfrentar estes desafios. Cada passo conta. Quando estas mensagens são ouvidas, repetidas e vividas através da experiência, o cérebro começa a criar novas ligações neuronais e a desligar as anteriores. A ciência chama isto de neuroplasticidade, que é a capacidade do nosso cérebro para se reorganizar ao longo da vida. Durante muito tempo, acreditou-se que o cérebro adulto era praticamente imutável, mas hoje sabemos que não é assim. Podemos aprender, desaprender e reaprender em qualquer idade. E uma das portas de entrada mais importantes para esse processo continua a ser a audição. Não é por acaso que podcasts, audiolivros, meditações guiadas, afirmações positivas e conversas inspiradoras têm impacto em tantas pessoas e de formas tão profundas. Aquilo que ouvimos influencia o que pensamos. Aquilo que pensamos influencia o que sentimos, e aquilo que sentimos influencia a forma como agimos. Mas voltemos ao terceiro ouvido, o ouvido do coração, porque ouvir não é apenas receber sons, ouvir é também interpretar, é criar significado, é acolher uma mensagem. Quantas vezes alguém nos fala e nós estamos apenas à espera da nossa vez de responder? Estamos a pensar naquilo que vamos dizer. Quantas vezes ouvimos palavras, mas não ouvimos verdadeiramente a pessoa que está à nossa frente? O ouvido do coração convida-nos a uma escuta diferente, uma escuta que vai além do julgamento, uma escuta que Procura compreender antes de responder. Uma escuta que reconhece a humanidade do outro, que o reconhece igual a si mesmo, e também a nossa própria humanidade. Porque o ouvido do coração não serve apenas para ouvir os outros, serve para ouvir aquilo que acontece dentro de nós. As nossas emoções, os nossos medos, os nossos sonhos, as nossas necessidades. Muitas vezes vivemos rodeados de ruído. Ruído exterior e ruído interior. Estamos constantemente expostos a notícias, opiniões, redes sociais, notificações e estímulos de todos os lados. Mas será que ainda conseguimos escutar a nossa própria voz interior? E se sim, o que é que essa voz interior nos diz? Será que conseguimos distinguir entre aquilo que realmente acreditamos e aquilo que apenas aprendemos a repetir com alguém? Talvez uma das competências mais importantes do nosso tempo seja precisamente essa: aprender a escutar conscientemente. Escutar o mundo, escutar os outros e, muito importante, escutarmos-nos a nós próprios. Quando desenvolvemos esta capacidade, começamos a identificar crenças que já não nos servem, que são mentira. Começamos a perceber quais são as vozes que queremos continuar a alimentar e quais são aquelas que precisamos de deixar partir. E é nesse momento que a transformação acontece. Não necessariamente de forma rápida. Não necessariamente de uma forma espetacular e indolor, mas de forma consciente. Uma palavra de cada vez, uma conversa de cada vez, uma nova escolha de cada vez. Por isso, hoje deixo-vos um pequeno desafio. Ao longo dos próximos dias, prestem atenção ao que estão a ouvir. Que mensagens entram diariamente na vossa mente? Que tipo de conversas vocês alimentam? Que palavras utilizam quando falam convosco próprios? Elogios ou críticas? E, sobretudo, experimentem abrir o vosso terceiro ouvido, o ouvido do coração. Talvez descubram que existe dentro de vós uma voz mais sábia, mais compassiva, mais amorosa e mais encorajadora do que imaginavam. Uma voz que não grita, uma voz que não critica, mas que orienta. Porque, no fundo, a qualidade da nossa vida depende muito da qualidade daquilo que escolhemos ouvir. E quando aprendemos a ouvir com os ouvidos físicos e com o ouvido do coração, ganhamos a oportunidade de transformar não apenas os nossos pensamentos, mas também a forma como vivemos. Espero que estas informações tenham sido úteis a todos os que as ouvirem e, se existirem dúvidas ou sentirem necessidade de esclarecer alguma coisa em particular, podem sempre entrar em contacto comigo através das minhas redes sociais, no Facebook e no Instagram, ou por e-mail escrevendo para plenaescuta@gmail.com. Muito grata por estarem desse lado e boas férias e até setembro com os vossos três ouvidinhos a funcionar em pleno. Ok? Até lá!
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1: O Auditório da Cerâmica Arganilense, em Arganil, vai receber no próximo dia 2 de outubro a 9ª Conferência Anual da Política Nacional de Arquitetura e Paisagem. Trata-se de uma iniciativa promovida pela Direção-Geral do Território, o Património Cultural IP, a Ordem dos Arquitetos e a Associação Portuguesa dos Arquitetos Paisagistas, com o apoio da Câmara Municipal de Arganil. Este ano, segundo um comunicado enviado à RCA, a conferência associa-se ao Programa de Cooperação Territorial Europeia, ESPON, trazendo para o debate a dimensão europeia dos desafios da resiliência territorial, com a apresentação do projeto Terres, Territorialização da Resiliência, Transformar a Europa para uma Era de Crises, que explora como os territórios podem absorver, adaptar e transformar em cenários de crises globais, promovendo a divulgação do respectivo relatório. O programa inclui ainda a apresentação de projetos e experiências que cruzam arquitetura, paisagem, património e resiliência, com destaque para Guardiães da Água, distinguido com o Prémio Novo Bauhaus Europeu 2025, a reabilitação da Casa Aristides de Sousa Mendes e o projeto Pirotour, dedicado à resiliência dos destinos turísticos face aos incêndios rurais e às alterações climáticas. Refira-se que esta conferência, que começa pelas 10h30, com uma sessão de abertura, vai culminar com a apresentação da Floresta da Serra do Açor, projeto vencedor da 6ª edição do Prémio Nacional da Paisagem, seguindo-se uma visita ao local, proporcionando um contacto direto com estas experiência de recuperação e valorização da paisagem. A loja social do município de Tábua recebeu um donativo de 1.680 fraldas para adulto no âmbito de uma iniciativa de responsabilidade social promovida pela Bela Control, em parceria com a Intermarché de Tábua e com a colaboração da Talinamed. Este contributo, segundo a autarquia, vai permitir reforçar a capacidade de resposta da loja social no apoio a pessoas e famílias em situação de maior vulnerabilidade, disponibilizando um produto essencial que representa muitas vezes um encargo significativo para os agregados familiares. O município de Tábua agradece assim à Bela Control, ao Intermarché e à Talinamed este gesto de responsabilidade social e solidariedade que se associa ao trabalho desenvolvido pela loja social no acompanhamento e apoio aos cidadãos que mais necessitam. O município de Nelas vai adquirir novos desfibriladores automáticos externos no sentido de reforçar a capacidade de resposta de emergência médica, nomeadamente em casos de paragem cardiorrespiratória. Os equipamentos vão ser instalados numa primeira fase em locais estratégicos com elevada afluência de pessoas, designadamente no Estádio Municipal de Nelas, no Complexo Desportivo de Canas de Senhorim, no Parque São Miguel, Mata das Alminhas e na Praça do Município, em cabines devidamente preparadas e identificadas. A par da aquisição destes equipamentos, o município vai promover também ações de formação em suporte básico de vida e desfibrilhação automática externa. Numa segunda fase, que decorrerá no início do próximo ano, o município de Nelas vai alargar esta rede de desfibriladores automáticos externos a todas as freguesias do concelho, promovendo uma maior cobertura territorial numa ação de política de proximidade às populações do concelho e melhoria de qualidade de vida.
0: O estado do tempo nas próximas 24 horas.
1: Céu em geral pouco nublado, aumentando gradualmente de nebulosidade ao longo do dia, em especial nas regiões norte e centro. Possibilidade de precipitação fraca no extremo norte no fim do dia. Vento fraco a moderado, superando por vezes forte até 40 km/h nas terras altas, em especial a partir da tarde. Pequena descida da temperatura máxima, mais significativa nas regiões do norte e centro. Assim concluímos mais um bloco informativo aqui na Rádio Clube de Arganil. Fique desse lado a acompanhar a nossa programação e passe um ótimo domingo.
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0: Ei, vocês estão a falar de borla, deve ser um giveaway. 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
1: Meus primos, estava aqui junto ao padrão dos descobrimentos a comer um geladinho com a Silvia e pensei assim: amor, eu preciso fazer uma música com os primos. Zé, agora pensem só nisto, ok? Pensem só, não pensem muito, também não vale a pena. E pensem que eu não sei cantar. E a gente os três fazemos um som.

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0: São 8 da manhã.
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Muito, muito bom dia para si que já está na companhia da nossa rádio, Rádio Clube de Arganil, a designada voz da Beira Serra. Passam agora 9 minutinhos depois das 8 da manhã e cá estou eu, Lourdes Gonçalves, para lhe fazer companhia no decorrer aqui das manhãs da RCA deste domingo. Espero que esteja a passar um ótimo fim de semana, cheio de saúde, paz, amor e muita, muita alegria. Abrimos hoje aqui esta manhã com broa de mel e o tema Passear Contigo. Quem puder que vá passear, até porque hoje, dia 27 de setembro, assinala-se o Dia Mundial do Turismo, é verdade. Uma data que visa mostrar a importância do turismo e do seu valor cultural, económico, político e social através de iniciativas realizadas em vários países do mundo. Portanto, quem puder, olhe, porque não hoje conhecer um novo local, fazer uma visita cultural, aquilo que bem entender, até porque é domingo e nem toda a gente trabalha, não é? Portanto, se for caso disso, bons passeios, domingo muito feliz. Se eventualmente está a trabalhar, que tenha também um ótimo dia, pois claro, sobretudo com muita, muita saúde, que é o mais importante. Então, por aqui, daqui a pouco cá estaremos para felicitar os nossos aniversariantes de hoje. Também já agora lembrar que nesta primeira hora do programa vamos ter a rubrica Emoções, Saúde e Felicidade com o Dr. António Gonçalves e mais para o final o Dia do Senhor com o Senhor Padre Orlando Henriques. Para já temos então o grupo Alma Nova a trazer-nos o tema Ela é Maria Portuguesa. E daqui a pouco então vamos felicitar todos os aniversariantes do dia.

Então, depois de termos ficado com mais uma musiquinha, vamos deixar aqui beijinhos a quem está de parabéns e devo dizer que hoje são muitos os aniversariantes, inclusivamente temos aqui alguns aniversários de casamento também. Então, felicitamos o Sr. Manuel Alves Castanheira e a Dona Albertina Silva Alves, aqui de Barreiros, Sarzedo, que assinalam hoje o aniversário de casamento, sendo o Sr. Manuel o nosso sócio 353. Dia muito feliz para ambos, muita saúde para comemorarem muitos mais. E olha, e o nosso António Fernandes de Negrelos hoje também está em festa, nosso sócio 1182 e padrinho 232 nasceu nesta data. Um grande beijinho, Sr. António Manuel Fonseca Fernandes, votos de que passe um dia muito feliz na companhia da nossa Isabel Cardoso e de todos os seus. Depois, ali na Lomba, Pombeiro da Beira, também temos aqui o aniversário de casamento dos nossos amiguinhos Manuel Rafael Abuim e Dona Deolinda Abuim, sendo o Sr. Manuel o nosso sócio 1361. Esperemos que também estejam à escuta. Desejo aos dois muita saúde para estarem por cá e nós a felicitá-los durante muitos anos. Depois, vamos até Coja felicitar também a nossa sócia 2010 e o seu marido, Dona Maria da Graça Gouveia Duarte, e o seu marido também celebram hoje o aniversário de casamento, que tenham um dia também muito feliz. Depois, em Góis, nossa madrinha 331 está de parabéns, Francisca da Silva Mourão, nossa madrinha 331, que nem mais nem menos é netinha da nossa querida Alzira Silva, ou não é? Ali da Veia, sobrinha da nossa Arminda e filhinha da nossa querida Helena Bandeira. Um beijinho muito grande também para a mamã neste dia e votos das maiores felicidades para a Francisca e para todos os seus. Depois temos outro aniversário de casamento da nossa madrinha 333, que reside longe, na Ilha da Colatra, em Faro. Paula Pernuca e o marido também celebram hoje o aniversário de casamento e esperemos que celebrem esta data da melhor forma. Aí vem então uma prendinha musical para todos e para todas. Hoje vamos oferecer aqui os Montes Hermínios com o tema dos parabéns, logo de seguida. E antes da publicidade, iremos aqui ouvir o nosso coaching, Dr. António Rodrigues Gonçalves, com mais uma das suas rubricas, Emoções, Saúde e Felicidade. Fique para ouvir.

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1: Já estamos nós em mais uma rúbrica sobre as emoções, ou melhor, sobre o reflexo das emoções na nossa saúde e na nossa felicidade. Como é hábito, nós explicamos aqui a influência das emoções na saúde e na felicidade, que é uma questão importantíssima nos dias de hoje, e é verdade que são mesmo as nossas emoções e a forma como vivemos a vida que está por detrás desses dois componentes importantes, que é a nossa saúde e a nossa felicidade, mas também as nossas angústias, o nosso desespero, as nossas queixas, e às vezes até vingarmos ou não vingarmos na vida, ou o sucesso ou o insucesso financeiro. Tudo isso tem a ver, cada vez mais se sabe, tem a ver cada vez mais com as nossas emoções. E até mesmo termos uma vida agradável, aprazível ou degradante, como infelizmente vemos por aí tanta gente, tudo isso tem por origem as nossas emoções. Bom, então hoje lembrei-me de vos falar por tópicos, por assuntos muito curtinhos, na sequência das nossas últimas quartas-feiras, onde desenvolvemos temas mais de fundo. Bem, hoje, como eu vos disse, lembrei-me então de vos falar por tópicos e de vos deixar aqui alguns ensinamentos de como nós podemos viver bem, como nós podemos viver melhor. Claro, segundo os melhores cientistas e os sábios que eu não me canso de ler. E que, na medida do possível, tento também seguir. E repito, os tópicos que vou dar a seguir são retratados das ideias dos grandes sábios da humanidade. E sei que funcionam porque já foram postos em prática e até posso dar alguns exemplos de quanto úteis foram à vida de algumas pessoas e, em alguns casos, até mudaram mesmo a história de alguns países. Então, vamos lá começar. Vamos começar, e antes disso quero dizer, não se esqueçam, cada um destes princípios dava para um programa inteiro, mas para não ser muito enjoativo, hoje vou deixá-los apenas por tópicos para pensarem neles e futuramente podemos desenvolvê-los. Vejamos então como é que o mundo é tão interessante se o compreendermos. Primeira ideia básica: não tente, caro ouvinte, não tente adaptar o mundo e os outros ao que você acha que está certo. Isto é uma questão importantíssima, porque muito boa gente passa a vida a tentar convencer tudo e todos de que aquilo que pensa é que está certo. Faça o contrário, caro ouvinte. Ama o mundo em vez de o comparar com qualquer mundo imaginário que só está mesmo na sua cabeça. Lembre-se disto, caro ouvinte. Lembre-se que nós fomos educados para achar que temos razão e que os outros devem ou deviam seguir as nossas opiniões. Mas o que eu sugiro...

0: É que não faça isso, porque ninguém muda ninguém, como eu tenho aqui dito várias vezes. Quero ouvir, se tem um objetivo ou um sonho, sigam-o todos os dias e deixe que os outros sigam a vida deles. Responsabilize-se pela sua vida, senão alguém fará por si. Concentre-se naquilo que pode controlar e não sofra com tudo o que não é da sua conta. E nós, por vezes, sofremos com os problemas dos outros, com os problemas do mundo, mas não o devemos fazer. Caro ouvinte, você não pode mudar tudo. Aliás, nós não podemos mudar nada, nem sequer dentro da nossa família. Quem tem mais que um filho sabe isso. Cada um dos filhos é diferente do outro. Cada um segue o seu próprio caminho e pode até acontecer que um deles venha a ter grande sucesso e o outro seja um vagabundo. Em suma, caro ouvinte, responsabilize-se por si. Ninguém o nomeou diretor do mundo para querer que tudo à sua volta corresponda às suas expectativas. Pense nisto. Ou então aceite uma outra afirmação que hoje em dia se vê aí afixada em muitos lugares. Aceite que dói menos. Aceite. E verá que quanto mais aceitar o mundo como ele é e se empenhar na sua própria vida, mais sorte terá, mais feliz se sentirá. E mais saudável será também. Isto não é egoísmo, é a única atitude verdadeiramente correta. Mas se fizer o contrário, depois não se queixe. E sobretudo não se queixe de que a vida lhe traz muitas arrelias. Pronto, segundo tópico importantíssimo. Tente competir apenas consigo mesmo. Tente ser o melhor que puder e deixe de competir contra os outros. Como eu tenho dito, há apenas uma única circunstância em que podemos olhar os outros de cima. É para os ajudar a levantarem-se. Nunca para os empurrar para baixo, criticando-os, julgando-os por aí fora. Ao invés, torça também pela vitória dos outros e não faça depender a sua vida de menosprezar os outros. Não seja invejoso. Escolha só bons amigos, só pessoas confiáveis, honestas e discretas. Caro ouvinte, presta atenção ao que elas dizem, se tiverem conversas degradantes, afaste-se dessas pessoas, isto é, pessoas tóxicas e queixosas, deixe-as ir à vida delas, porque consomem a nossa energia vital e ainda nos deixam com a sensação de que não fizemos o suficiente para as ajudar. Aliás, vou contar uma lição que aprendi há dias, por acaso até no Facebook. Uma pessoa chegou ao pé de Buda para lhe contar o que ouviu dizer de um discípulo. Então, o Buda interrompeu-o de imediato e perguntou-lhe: sabes se isso que ouviste é verdade? E ele respondeu: não, apenas ouvi falar o outro discípulo. Certo. Isso que ouviste dizer é bem ou é mau? E o discípulo respondeu: é dizer mal, mas achei que o mestre gostava de saber. Certo, diz o Buda. E sabes se isso que me vais dizer ajuda ao discípulo de alguma maneira? Não, era apenas para o mestre saber o que é que ele é. Então o Buda respondeu: não sabes se o que ias dizer é verdade, mas sabes que vais falar mal do outro discípulo e sabes ainda que o que querias dizer não o ajudará em nada. Então não digas o que tinhas para me dizer. Pronto, conclusão. Devemos ser discretos, ver sempre o lado positivo das coisas e não agravarmos qualquer degradação que nós possamos ver nos outros. Aliás, quando vemos algo degradante, já nós mesmos fomos contaminados pelo que vimos. Logo, a verdadeira solução é mesmo ignorar o que nos faz mal. Agora, mais alguns conselhos, sugestões ou tópicos, ou o que lhe quiserem chamar, mas por tópicos curtinhos, digamos assim, ou por sugestões, estas um pouco talvez mais curtas, sobre alguns assuntos que talvez os meus caros ouvintes nunca tenham pensado, porque muitos de vós ainda trabalham e não têm tempo para estas curiosidades do mundo dos sábios, que só um aposentado como eu, ou melhor, a que só um aposentado como eu se dedica. Terceira lição, importantíssima. Valorize as lições que o mundo lhe dá e não se queixe. Se cair, levante-se e não se lamente, caro amigo. O lamento é o refúgio dos fracos, saiba isto. O lamento é o refúgio dos fracos, mas nada resolve. Não nega os seus erros e não se justifica. A este propósito, vou dizer aqui uma coisa que talvez nunca tenham pensado e que é esta. Quem se justifica, culpa-se. Em regra, quem arranja muita justificação para o que fez ou para o que deixou de fazer, não aprendeu absolutamente nada com o erro que cometeu e vai continuar a cometê-lo. Acredito mesmo que há muitos que não vão acreditar facilmente nestas afirmações que eu aqui faço. Mas também, se não acreditarem, não há problema absolutamente nenhum. Hoje em dia, não há necessidade de convencer ninguém. De resto, nós não podemos ensinar nada a ninguém. Podemos apenas ajudar os outros a compreender. Outro conselho: desfruta as coisas que já tem e não adie a sua vida. Sabe a história do menino? Menino e já homem, que sempre adiou a existência até ao dia da sua morte. Então, eu vou-lhe contar muito resumidamente. O menino, em criança, dizia: quando for para a escola é que vai ser bom. Portanto, começou logo a adiar a vida. Depois de fazer a escola, quando for para a universidade, aí sim, vou-me livrar dos meus pais, vai ser melhor ainda. Saiu da universidade, quando tiver um bom emprego. Mais tarde, quando for diretor de uma empresa, por aí fora, portanto, sempre a adiar a vida dele. Pois mais tarde pensou: ah, não, isto de trabalhar é muito saturante. Quando me reformar, aí sim vou gozar a vida. Depois reformou-se, caiu na cama doente, chamaram o padre para lhe dar a extrema-unção, e o padre, vendo-o tão preocupado e ansioso, disse-lhe: não se preocupe, quando chegar ao céu, aí sim vai ter a sua recompensa. Portanto, cá está isto com uma certa graça, que a pessoa vai sempre adiando a vida, até ao dia em que o padre o aquieta um pouco e lhe diz: esteja calmo, quando chegar lá em cima, aí sim vai gozar a vida. Portanto, não faça isto, não adie a vida. Viva o dia de hoje, caro ouvinte, e no dia de hoje. Aliás, é no dia de hoje que vai viver toda a sua vida. Quer seja amanhã, quer seja daqui a um ano, viverá sempre o dia de hoje. 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E nesse caso, se o ler, ficará sem dúvida. Ficará sem dúvidas de que é preciso viver o dia de hoje e não adiar constantemente a nossa existência. Outra sugestão: procure a sua própria felicidade. E esteja certo que ninguém a procurará por si. Ninguém o ajudará a procurar a sua própria felicidade. Não tenha ilusões. Outro conselho que pode adotar agora, hoje, se quiser, claro, é perdoar-se a si mesmo, não reviver dores passadas. Isto não é esquecer, é aprender. Outra sugestão que lhe dou, e que com certeza ajudará as pessoas à sua volta, em especial se elas pedirem: cuidado, ajudar os outros com amor e compreensão não é manipular ou dirigir. Não é tentar que os outros façam aquilo que nós queremos que eles façam. Ajudar desinteressadamente é um dos grandes prazeres da humanidade e que nos preenche a alma e alivia o espírito. Outra sugestão, e esta talvez já aproximando-nos do fim: siga a sua intuição, caro ouvinte. Siga o seu coração. Sabe uma coisa? A intuição é a conversa com Deus. Nós, quando temos intuições, estamos a conversar com Deus. Portanto, seja fiel a si mesmo e não se sacrifique por ninguém, porque ninguém deve exigir isso de si e você não deve ceder aos caprichos de ninguém, ainda que sejam mesmo da nossa família ou nossos amigos. Portanto, isto não é egoísmo, é sabedoria pura, caro ouvinte. Não se sacrifique por ninguém. Pronto. Em princípio, ficava por aqui. Já sei que esta rubrica de hoje foi muito densa e vai dar que pensar a muitos, eventualmente muitos não estarão de acordo com com algo daquilo, ou com muito daquilo que eu aqui disse, mas também, como eu disse atrás, se não estiverem de acordo, não é problema. Eu próprio quero dizer-vos, demorei algum tempo a chegar a estas conclusões, porque se elas eram ditas por Buda, Lao Tse, Jesus Cristo, Confúcio, por aí fora, é porque eles tinham alguma razão para nos repassarem, digamos assim, estas ideias. Aceite as opiniões que vêm dos sábios. E eu próprio tive muita dificuldade em as aceitar. Porquê? E porque elas esbarravam com a minha programação mental anterior, como de certos esbarram com a sua. Programação mental esta, que é fruto do meio onde fomos criados, e não há aqui culpa de ninguém, se calhar também quem nos deu a criação, a escola, a família, por aí fora, também eles foram induzidos a erro. E muitos de nós nem sabem o quanto fomos mal programados ou ensinados pela sociedade onde fomos criados, mas fomos. E hoje em dia é preciso retificarmos todos esses ensinamentos. Porquê? Porque estamos a sofrer, a sociedade está a sofrer. E hoje em dia as doenças mentais, os suicídios, os homicídios, aí estão para provar que a sociedade está a sofrer. Porquê? Porque nós achamos que temos razão. E ao acharmos que temos razão, achamos que temos que mudar os outros à nossa imagem e semelhança. E achamos que aquilo que aprendemos é que foi o correto. Não é verdade, caro amigo. Nós achamos que as nossas ideias, os nossos juízos, os nossos raciocínios são os melhores do mundo. E venha lá alguém pô-los em causa. Ora bem, é preciso nós próprios começarmos por pô-los em causa. Bom, isto fica mesmo para outra altura, uma altura ou uma sessão em que falaremos da zona de conforto, porque é a nossa zona de conforto que nos amarra àquilo que éramos, em vez de nos ajudar a melhorar e a mudar. E nós precisamos de mudar, porque a única solução que temos é mesmo esta: ou mudamos, ou mudamos. Se não mudarmos, vamos continuar a sofrer. Para não continuarmos a sofrer mais, eu estou aqui também para ajudar, com a ajuda da Rádio Clube da Avenida, que me vai aqui dando guarida em todas estas sessões.
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4: Mais uma uma vez, muito bom dia. Cá estamos consigo novamente nesta primeira hora das manhãs da RCA, Rádio Clube de Arganil. Agradecemos a quem continua em sintonia com 88.5 FM, a quem também já nos está por aqui a saudar através das mais variadas formas. Depois das 9, irei deixar aqui as primeiras saudações do dia. Fica combinado. Agora vamos ouvir Roberto Carlos com todas as Nossas Senhoras. Depois cá estaremos com a crónica O Dia do Senhor com o Senhor Padre Orlando Henriques e, se houver tempo ainda, fecharemos com musiquinha de Maria Lisboa, Nossa Senhora de Fátima, esta hora. Não saia daí, fique por aí connosco às 9, aqui estaremos novamente e atenção que depois também para sabermos como é que vai estar o tempo hoje e nos próximos dias. Até já!

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1: Bom dia, amigos ouvintes da Rádio Clube de Erganil. Neste 26º domingo do Tempo Comum, contemplamos a leitura do Evangelho segundo São Mateus, capítulo 21, versículos 28 a 32. Jesus continua com parábolas que têm a vinha como tema, como pano de fundo. Já assim foi no domingo passado e também é neste e no próximo, coincidindo assim também com esta época de vindimas. Temos hoje esta leitura que nos diz que naquele tempo Jesus disse aos príncipes dos sacerdotes e aos anciãos do povo: que vos parece? Um homem tinha dois filhos. Foi ter com o primeiro e disse-lhe: filho, vai hoje trabalhar na vinha. Mas ele respondeu-lhe: não quero. Depois, porém, arrependeu-se e foi. O homem dirigiu-se ao segundo filho e falou-lhe do mesmo modo. Ele respondeu: eu vou, senhor. Mas, de facto, não foi. Qual dos dois fez a vontade ao pai? Eles responderam-lhe: o primeiro. Jesus disse-lhes: em verdade vos digo, os publicanos e as mulheres de má vida irão diante de vós para o reino de Deus. João Batista veio até vós ensinando-vos o caminho da justiça e não acreditastes nele. Mas os publicanos e as mulheres de má vida acreditaram. E vós, que bem o vistes, não vos arrependestes acreditando nele. É uma parábola bastante sugestiva e bastante simples também, que não precisa de grandes explicações e que, no fundo, também nos diz que as coisas não são como começam, mas são como acabam. Pode alguém começar muito bem ou ter um bom propósito, mas depois não o concretizar e, portanto, não fazer verdadeiramente a vontade do Pai, embora se mostrasse disposto a tal. E pode também acontecer que pessoas que começam muito mal e que são pecadores e que rejeitam fazer a vontade do Pai, depois se venham a arrepender e, afinal de contas, a converter-se e a cumprir verdadeiramente a vontade do Pai. Na primeira leitura, também Deus, falando através do profeta Ezequiel, nos diz isto mesmo: quando o justo se afastar da justiça, praticar o mal e vier a morrer, morrerá por causa do mal cometido. Quando o pecador se afastar do mal que tiver realizado, praticar o direito e a justiça, salvará a sua vida. Se abrir os seus olhos e renunciar às faltas que tiver cometido, há de viver e não morrerá. E a verdade é que a história da Igreja está cheia de grandes santos que começaram por ser grandes pecadores, mas que depois se converteram e mudaram a sua vida totalmente. São Paulo, por exemplo, que antes de ser um grande apóstolo de Cristo, era um perseguidor da Igreja, até ter aquele encontro com Jesus Cristo que o fez mudar a sua vida e o empenho todo que ele punha em perseguir a Igreja, agora vai pôr o mesmo empenho, a mesma garra, não já a perseguir a Igreja, mas a anunciar o Evangelho. E tantos outros ao longo da história da Igreja, também Santo Agostinho, que começou com uma vida de pecado na sua juventude, até depois de ter encontrado Jesus Cristo, e muitos mais, que começaram mal, mas depois arrependeram-se e acabaram muito bem, e se tornaram um grande exemplo. Outros houve que tiveram um fim mais triste, alguns que até começaram muito bem, mas que depois não perseveraram, quer dizer, não continuaram a viver este caminho de santidade, não se mantiveram neste caminho e se afastaram dele. Jesus conta esta parábola aos príncipes dos sacerdotes e aos anciãos do povo, dizendo que os publicanos e as mulheres de má vida hão de ir para o reino de Deus à frente deles. E aqui é preciso compreender que Jesus considera os publicanos e as mulheres de má vida melhores do que os príncipes dos sacerdotes e os anciãos do povo, mas não é pelo mau caminho que os publicanos e as mulheres de má vida andaram a seguir. Claro que os seus pecados, o seu mau caminho, o seu mau viver, não é por isso que eles vão à frente para o reino de Deus, mas é porque se converteram, porque deixaram essas obras, porque escutaram a pregação de São João Batista e isso levou-os a mudar de vida. Coisa que não aconteceu com os outros, com os príncipes dos sacerdotes e com os anciãos do povo, que, como diz Jesus, vós que bem o vistes, não acreditastes nele, não vos arrependestes acreditando nele. Os publicanos e as mulheres de má vida acreditaram e vós não acreditastes nele, não vos arrependestes acreditando nele. Por isso Jesus elogia os pecadores, não é por causa de serem pecadores, mas é porque foram capazes de escutar a pregação e assim arrependerem-se e mudarem de vida. No fundo, este chamamento a todos é realmente um chamamento à pessoa humana, qualquer que seja a sua situação de vida e qualquer que seja o seu pecado, mas não para continuar no pecado, mas sim para que, arrependendo-se, possa encontrar a vida, abandonando o seu pecado, e assim possa salvar-se. De modo que quem começou mal possa acabar bem. E nós, se por acaso começamos bem, é bom que continuemos bem e que não nos afastemos do bom caminho, porque também é para nós este apelo à conversão. Não são só aqueles que são considerados grandes pecadores que precisam de se converter, todos nós precisamos de nos converter, porque todos nós estamos a caminho, não somos perfeitos, temos sempre qualquer coisa a melhorar na nossa vida. Quem diz que não tem pecado está a enganar-se a si próprio. Quem diz que os outros é que são pecadores e é que fazem isto e aquilo e se apresenta a si mesmo como sendo perfeito ou como sendo melhor do que os outros, na verdade ainda não descobriu a verdade de si próprio. Precisa de compreender que este chamamento ao arrependimento e à conversão é para todos nós, sem exceção. Esta parábola dos dois filhos, aquele que diz que não quer ir para a vinha, mas depois se arrepende e vai, e o outro que diz que vai, mas depois afinal não vai, é uma parábola que a nós não pode deixar de nos interpelar como cristãos. Não basta dizer que somos católicos. É preciso ser católico realmente pondo em ação aquilo que o Pai espera de nós. É preciso ser verdadeiramente católico praticante. E ser praticante é uma coisa que engloba a nossa vida toda. Normalmente, quando falamos de ser católico praticante ou não praticante, estamos a falar sobre o ir à missa ao domingo ou não ir. E ser católico praticante é realmente ir à missa, mas não é só ir à missa, depois continua na nossa vida de todos os dias este pôr em ação a vontade do Pai, cumprir a vontade do Pai. E por isso a palavra praticante podemos dizer que tem dois sentidos. Há um sentido mais estreito, mais técnico, em que ser praticante ou não praticante significa ir à missa habitualmente ou não, mas depois, num sentido mais largo, a palavra praticante, ser praticante, significa toda a vida. Significa ir à Eucaristia, claro, isso é uma obrigação que devemos cumprir e que só estamos dispensados dela se realmente nos for impossível ir por motivos de força maior, e portanto, se não formos à missa de domingo, podendo ir, se não formos, de facto, não estamos a ser praticantes. Mas depois a prática continua todos os dias pela oração e pelo bem que fazemos, por este esforço de viver os mandamentos, de corresponder à vontade de Deus todos os dias, pela atenção uns aos outros. Em tudo isto se manifesta este ser verdadeiramente praticante, este responder positivamente ao chamamento do Pai que nos diz: filho, vem trabalhar para a vinha. E queremos ser daqueles que dizem que vão e que vão mesmo. Ou então, se por acaso formos daqueles que dizem que não, que possamos sempre ter a oportunidade de nos arrepender e, afinal de contas, ir para esta vinha conforme o Pai espera de nós. Amigos ouvintes, desejo-vos um santo domingo. Até à próxima semana, se Deus quiser.
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1: O município de Góis vai associar-se novamente à Iniciativa Nacional Corrida Sempre Mulher. No próximo dia 18 de outubro, o Conselho vai acolher uma caminhada solidária dedicada à sensibilização para a prevenção do câncer da mama e ao apoio a mulheres e famílias afetadas por esta doença. A ação decorrerá entre as 10 e as 12 horas, com ponto de encontro na Praça da República, em frente ao posto de turismo municipal de Góis. O objetivo central passa por mobilizar a comunidade local e angariar fundos para a Associação Portuguesa de Apoio à Mulher com Câncer da Mama. A participação implica a aquisição de um kit oficial, no valor de 14 euros, verba que vai reverter na totalidade como donativo. Este conjunto inclui uma t-shirt, saco, mochila, dorsal e uma barra de cereais. As inscrições encontram-se abertas até dia 28 de setembro, devendo ser formalizadas pessoalmente no Pavilhão Gimnodesportivo Municipal de Góis ou por telefone através do 235-770-116. A Câmara Municipal de Tábua vai atribuir um apoio de 150 mil euros às corporações de bombeiros do concelho. O Executivo Municipal aprovou em reunião de Câmara a atribuição de um apoio financeiro de 75 mil euros a cada uma das associações humanitárias, destinado à aquisição de 2 veículos florestais de combate a incêndios. Este apoio aos bombeiros voluntários de Tábua e de Vila Nova de Oliveirinha, segundo a autarquia, surge no âmbito do apoio concedido pela República Democrática de Timor-Leste ao Estado português, destinado a contribuir para a mitigação dos danos provocados pelos incêndios rurais que afetaram as regiões norte e centro do território continental nos meses de agosto e setembro do ano passado. Associando-se a este ato solidário, protagonizado pelo Governo de Timor-Leste, o município de Tábua vai atribuir um apoio pontual equivalente a 25% do valor de aquisição de cada veículo florestal de combate a incêndios, substituindo-se à responsabilidade de cada uma das associações que assinaram o contrato de financiamento com a CCDRC, o que representa, na globalidade, um apoio municipal no valor de 150 mil euros. O Clube Sénior de Penacova vai retomar as suas atividades no próximo dia 2 de outubro, depois de uma pausa, para promover momentos de convívio, participação, bem-estar e envelhecimento ativo. O Clube Sénior está presente em Coiço, Figueira de Lourvão, Friumes, Gondolim, Penacova, São Mamede, São Pedro de Alva, Sazos do Lourvão e Carvalho. Os interessados em participar podem desde já também inscrever-se através do CLDS 5G Penacova, cujos contactos são 926-705-707 ou 239-476-025. Quem quiser pode também inscrever-se na Câmara Municipal de Penacova através do telefone 239-470-318.
0: O estado do tempo nas próximas 24 horas.
1: Céu em geral pouco nublado, aumentando gradualmente de nebulosidade ao longo do dia, em especial nas regiões norte e centro. Possibilidade de precipitação fraca no extremo norte no fim do dia. Vento fraco a moderado, superando por vezes forte até 40 km/h nas terras altas, em especial a partir da tarde. Pequena descida da temperatura máxima, mais significativa nas regiões do norte e centro. Assim concluímos mais um bloco informativo aqui na Rádio Clube de Arganil. Fique desse lado a acompanhar a nossa programação e passe um ótimo domingo.

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9: Olá, bem-vindos a mais uma rubrica onde falamos de psicologia. De nós, do que sentimos, do que pensamos e também da forma como vamos vivendo cada etapa da nossa vida. Chegamos a setembro. e sempre tem uma coisa um pouco curiosa. Apesar de não ser o início do ano, muitas vezes sentimos que é. É como se, depois do verão, existisse uma espécie de novo recomeço. As férias terminam, as crianças, os jovens regressam à escola, os adultos regressam ao seu trabalho, voltam os horários, as rotinas, os compromissos, os despertares e também aquela sensação de que, de repente, a vida volta a ganhar um ritmo mais acelerado. E talvez por isso setembro seja aqui um mês de recomeços. Para algumas pessoas é um recomeço desejado. Há quem regresse das férias com vontade de organizar e reorganizar a sua vida, de estabelecer novas rotinas, de iniciar um projeto novo e de cuidar mais de si. Para outras pessoas, no entanto, setembro pode trazer aqui alguma ansiedade, porque recomeçar também significa deixar para trás um período de descanso e regressar, voltar às responsabilidades. E há ainda quem olhe para setembro com sentimentos muito diferentes ao mesmo tempo. Pode haver vontade de voltar à rotina e, ao mesmo tempo, ter saudades das férias. Pode haver entusiasmo com uma nova etapa e também medo daquilo que ela traz. Pode haver vontade de fazer diferente, mas também insegurança sobre se vamos conseguir. E talvez seja importante começarmos precisamente por aqui, porque na verdade não precisamos sentir apenas uma coisa. Podemos estar felizes e ansiosos ao mesmo tempo. Podemos estar motivados e também cansados. Podemos estar agradecidos pelas férias e ainda assim ter alguma dificuldade em regressar. Porque as emoções não são uma escolha entre uma coisa ou outra. E podem, obviamente, existir várias ao mesmo tempo. E setembro é também, por isso, um mês em que muitas vezes nos coloca precisamente perante esta mistura. Porque recomeçar não significa necessariamente começar do zero. E é esta a ideia que gostava de explorar aqui hoje. Quando ouvimos a palavra recomeço, podemos imaginar uma folha em branco, um novo capítulo, uma oportunidade para deixar tudo o que aconteceu para trás e fazer de uma outra maneira. Mas será que é mesmo assim? Na realidade, raramente começamos do zero. Levamos connosco aquilo que aprendemos, levamos experiências, relações, levamos conquistas, dificuldades, erros, decisões que tomamos e coisas que gostaríamos de ter feito de uma forma diferente. Por isso, talvez um recomeço seja menos começar tudo de novo e mais continuar de uma forma diferente. E isso pode ser muito mais realista, porque muitas vezes, quando chega setembro, começamos aquelas listas enormes com: este ano vou organizar melhor, vou fazer exercício, vou comer melhor, vou dormir mais, vou trabalhar menos, vou passar mais tempo com a família, vou tratar tudo aquilo que fui adiando. E de repente temos uma lista tão grande de coisas para mudar que só o próprio recomeço se transforma numa enorme fonte de pressão. Queremos aproveitar a energia de setembro para mudar tudo. Mas a verdade é que não precisamos de o fazer. Não precisamos mudar tudo ao mesmo tempo para estarmos a fazer mudanças importantes. Porque às vezes um recomeço começa com uma coisa muito pequena. Começa por voltar a dormir a horas, por organizar amanhã, por reservar algum tempo para nós, por estabelecer limites, por voltar a fazer algo que gostamos, por pedir ajuda. Ou simplesmente por reconhecer que há alguma coisa na nossa vida que já não está a funcionar como gostaríamos. E reconhecer isso também é um começo. Aliás, talvez uma das maiores dificuldades do recomeço seja a expectativa que, desta vez, temos de fazer tudo bem. É como se setembro trouxesse uma oportunidade de sermos finalmente a nossa melhor versão. E aqui entramos numa armadilha muito comum. A ideia de que temos que aproveitar cada oportunidade para melhorar-se. Melhorar o corpo, o trabalho, a alimentação, a produtividade, melhorar a nossa vida. Mas nós, atenção, não somos um projeto que está constantemente a precisar de ser corrigido. E há coisas que podemos querer mudar, claro, mas também existem coisas que podemos simplesmente aprender a aceitar. E talvez um bom recomeço tenha espaço para as duas coisas. Para mudar o que precisa de ser mudado. E para aceitar aquilo que neste momento não conseguimos mudar. E depois temos também o regresso ao trabalho. Para algumas pessoas, voltar ao trabalho depois das férias é relativamente fácil. Para outras, pode ser um bocadinho mais difícil. Nos primeiros dias, podemos sentir mais cansaço, dificuldade de concentração, alguma irritabilidade ou simplesmente aquela vontade de voltar para os dias de descanso. E isso não significa necessariamente que não gostemos do nosso trabalho. Significa sim que estivemos num ritmo um bocadinho diferente, não é? O nosso corpo e a nossa mente também precisam de voltar a adaptar-se e precisam de tempo. Por isso, talvez não seja necessário exigir de nós próprios que logo no primeiro dia estejamos logo a 100%. Podemos precisar de alguns dias para irmos recuperando aos poucos o ritmo, e isso é perfeitamente normal. Tal como não podemos esperar que uma criança volte às aulas e logo no primeiro dia esteja perfeitamente adaptada ao seu novo horário, também nós podemos precisar de algum tempo. E por falar em crianças, setembro também é um mês muito importante para elas. Para algumas crianças, o regresso à escola é vivido com entusiasmo. Voltar a encontrar os amigos, conhecer os professores, contar as aventuras das férias, começar um novo ano. Mas para outras crianças, o regresso pode trazer medo, ansiedade, insegurança. Especialmente quando existe aqui uma mudança. Uma nova escola, uma nova turma, uma mudança de ciclo. Ou simplesmente o regresso a uma rotina que deixou de existir durante algumas semanas. E aqui, enquanto adultos, podemos ter uma tendência para lhes dizer que não tem nada com que se preocupar e que vai correr bem, não precisa de ter medo. E claro que fazemos isto com a melhor das intenções, porque queremos tranquilizar. Mas às vezes podemos fazer algo ainda mais útil. Podemos ouvir, podemos perguntar o que é que preocupa, o que é que acha que vai ser mais difícil e se há alguma coisa que podem fazer em conjunto para ajustar. Porque quando damos espaço à criança para falar sobre aquilo que ela sente, estamos a ajudá-la a organizar esse medo. E não precisamos eliminar todas as suas preocupações. Precisamos sim de lhe mostrar que ela não está sozinha para lidar com elas. E isto, atenção, também vale para os adultos. Porque às vezes passamos tanto tempo a tentar dizer a nós próprios que não é nada, que deixamos de ouvir aquilo que estamos realmente a sentir. E talvez setembro seja uma boa altura para começar a perguntar como é que está, afinal. Não como deveria estar, não como seria suposto estar depois das férias, mas como está realmente? Está cansado? Está ansioso? Está motivado? Está satisfeito? Está a precisar de alguma coisa, de mudar alguma coisa? Estas perguntas parecem simples, mas podem dizer-nos muito. E há ainda uma coisa que setembro pode trazer, que é a comparação. Começamos a ouvir o que os outros vão fazer. Há quem muda de emprego, quem começa um curso, quem compra uma casa, quem tenha novos projetos, quem pareça ter a vida completamente organizada. E sem darmos por isso, começamos a olhar para a nossa própria vida e a pensar: eu também devia estar a fazer mais. Mas a vida dos outros

nem de ser anunciado. Pode ser silencioso. Pode ser apenas uma decisão que tomamos dentro de nós, como querer cuidar mais de nós, querer deixar de aceitar determinada situação, querer voltar a fazer aquilo de que gosto, querer pedir ajuda, aprender a dizer não, ou até parar de exigir tanto. E se setembro nos traz alguma coisa, talvez seja importante ou precisamente esta oportunidade de olhar para a nossa vida com alguma honestidade. Não para fazer uma lista de tudo aquilo que está mal, mas para perceber o que queremos levar connosco para esta nova fase e o que queremos também deixar para trás. Podemos levar connosco aquilo que aprendemos, as pessoas importantes, os momentos bons, as dificuldades que conseguimos ultrapassar e podemos deixar para trás algumas expectativas, alguns devia, alguma culpa, a necessidade de agradar a toda a gente, a ideia de que temos de conseguir fazer tudo sozinhos. E talvez seja esse o verdadeiro significado de um recomeço. Não apagar o que foi, o que somos, mas escolher com mais consciência aquilo que queremos continuar a ser. E por isso, se setembro lhe está a parecer difícil, dê algum tempo a si próprio. Se está cansado, não interprete imediatamente esse cansaço como falta de vontade. Se está ansioso, não se critique por isso. Se está entusiasmado, aproveite. Se ainda sente saudades das férias, também está tudo bem com isso. Não precisamos entrar numa nova etapa com todas as respostas. Podemos entrar com perguntas. Podemos, claro, ajustar o caminho enquanto caminhamos. E talvez seja isso que torna os recomeços tão interessantes. Eles não nos prometem que tudo vai correr bem, mas lembram-nos, sim, de que ainda podemos fazer escolhas, ainda podemos mudar. E, sobretudo, ainda podemos cuidar da forma como queremos viver esta próxima etapa. Setembro não precisa de ser um mês em que finalmente conseguimos fazer tudo aquilo que prometemos. Pode simplesmente ser um mês em que paramos um bocadinho e perguntamos como quero viver daqui para a frente. Não precisa de começar de novo para fazer diferente. Espero que este setembro possa ser para si não um mês de pressões e de promessas, mas sim uma oportunidade para olhar para a sua vida e perceber.

0: Muito bom dia. Chegamos ao último domingo de setembro e despedimos-nos do mês com um dos poemas mais reconhecidos da literatura portuguesa. Versos que atravessaram gerações e que permanecem profundamente ligados à nossa memória coletiva. O mar ocupa um lugar singular na história e no imaginário português. Foi horizonte, caminho e descoberta, mas foi também distância, ausência, perigo e perda. Em Domingo com Poesia, rubrica que o município de Góis apresenta aos domingos, em colaboração com a Rádio Clube de Arganil, escutamos hoje Mar Português de Fernando Pessoa, pela voz de Rodrigo Apolinário. Publicado em Mensagem, em 1934, o poema recorda-nos o preço humano das grandes travessias portuguesas e confronta-nos com uma pergunta que continua a ecoar. Terá valido a pena? Entre a dor de quem partiu e de quem ficou, o perigo da viagem e a vontade de ir mais além, Pessoa transforma o mar numa poderosa imagem da condição humana, dos desafios que enfrentamos, dos limites que procuramos ultrapassar e da coragem que tantas vezes é necessária para o fazer. Com este poema, despedimos-nos dos domingos de setembro, mas não da poesia. Em outubro, novas vozes, novos poemas e novos encontros contigar até si. Até lá, contem do horizonte.
1: Mar português, ó mar salgado, por te cruzarmos, quantos filhos em vão rezaram, quantas noivas ficaram por casar, para que fosse o nosso, ó mar. Valeu a pena? Tudo vale a pena. Se a alma não é pequena, quem quer passar além do bujador, tem que passar além da dor. Deus ao mar o perigo e o abismo deu, mas nele é que espelhou o céu.
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Então não vai embora não. Ouvimos aqui David Carreira com este bonito tema, Não Vás Embora. Não se vá embora porque ainda temos aqui muitas horinhas de emissão aqui na nossa rádio no decorrer deste domingo.

0: Domingo, muita musiquinha, algumas rubricas também, é verdade. Ainda há pouco ouvimos aqui consultório de psicologia com a doutora Cristina Lameiras. Tivemos também aqui um momento de poesia, não é? Em parceria também com a Biblioteca Municipal de Góis. E agora está na hora de sabermos como é que vai estar o tempo. Depois não me esqueci que ainda não saudámos os nossos ouvintes. Portanto, já vamos aos beijinhos, aos bons dias, às primeiras saudações de hoje. E, entretanto, às 9h30, depois da publicidade, vamos ter também a rubrica da DECO, não se esqueçam. E às 10, hoje, depois das notícias com a Antena 1, temos também o sentido das palavras da semana com Carlos Cabrita. Hoje, já agora dizer que a Eucaristia será transmitida mais cedo do que é habitual. O Sr. José Rosa não está disponível para transmitir a missa aqui a partir da Igreja Matriz de Erganil, como é habitual aos domingos. Assim sendo, vamos transmitir a missa depois das 11 a partir da Rádio Renascença. Portanto, hoje a Eucaristia será mais cedo. Tínhamos até uma rubrica para passar às 11, mas que irá passar ao meio-dia e que também é muito interessante, um momento essencial com a doutora Paula Soares. Ouçam-na também, que ela vai nos ensinar como é que devemos construir a nossa paz. A nossa, porque para estarmos em paz temos de nós próprios fazer por isso, não é? É verdade. Então, continuação de um bom dia, estamos na segunda horinha de emissão aqui das manhãs da RCA deste domingo. Está na hora de olharmos para o estado do tempo, que ainda não fizemos isso, não é? Vamos saber que tempo vai fazer hoje e no início da semaninha que aí vem.
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0: Então, falando em primeiro lugar do dia de hoje, nas regiões norte e centro, o céu vai apresentar-se geralmente muito nublado. Atenção que parece que vem uma mudança do tempo. Por acaso eu também notei isso e acho que é isso que vai acontecer. Há possibilidade hoje de ocorrência de precipitação fraca e dispersa no litoral a norte do Cabo Mondego a partir da tarde. O vento vai soprar fraco a moderado, por vezes forte, até 40 km/h nas serras do litoral centro, até meio da manhã. Quanto às temperaturas, a temperatura mínima poderá subir, mas a máxima tende a descer, sobretudo na região centro. Pois é, se calhar agora já começa assim a cheirar à nova estação do ano, não é? Outono, vamos lá ver. Então, e amanhã, segunda-feira, 28 de setembro, olhem, já temos aguaceiros e trovoadas até para amanhã. Portanto, vem uma semaninha bem diferente em termos de meteorologia. Amanhã esperam-se então aguaceiros, por vezes acompanhados de trovoadas, em especial no interior centro e sul, e mais uma vez está prevista a descida da temperatura, em especial da máxima. Portanto, amanhã vamos ter dia de céu com períodos de muita nebulosidade também, e o vento superará fraco a moderado, até 30 km/h. Não temos ventos fortes, mas temos descida de temperatura e temos aguaceiros que podem ser acompanhados de trovoada. E posso dizer que terça-feira a chuvinha continua. Vamos saber tudinho, olhar aqui para o Conselho de Erganil e aqui para a nossa região e ver toda a semaninha que aí vem. Como é que vai ser? Será que há mais dias de chuva? Pois, agora sim, parece que a chuvinha vem por aí. Hoje ainda não, vamos ter realmente ainda um dia com sol, embora com mais nuvens. O sol há pouco brilhava, agora já está aqui dia mais cinzento em Erganil, mas os termómetros ainda vão registar 28 graus de temperatura máxima. É verdade, amanhã ainda temos 27 graus, mas amanhã sim temos então dia de chuva, sobretudo a partir das 13 horas. Depois da horinha do almoço é que temos chuvinha durante a tarde, até perto das 18, é o que dizem aqui os meteorologistas, o Instituto Português do Mar e da Atmosfera. Terça-feira temos mais um dia de chuva, sobretudo prevista mais para a tarde também, e quarta já temos chuvinha mais durante a manhã. Portanto, segunda, terça e quarta, dias de chuva, alguns dias, segunda e terça, mais durante a tarde, quarta-feira, mais durante a manhã. E por falar em quarta-feira, aí as temperaturas descem, até aos 21 graus, é a temperatura máxima prevista. Depois, começamos outubro também com chuva, posso já adiantar, o 1º de outubro é na quinta-feira, aí ainda parece que vai estar bom tempo, mas depois, a partir do dia 2 de outubro, vejo aqui chuvinha todos os dias. Portanto, contem com chuvinha nos próximos dias. Nesta semaninha que aí vem, segunda, terça, quarta e sexta-feira. Só quinta-feira é que não temos aqui chuva prevista. E então, depois das previsões do tempo, ainda vamos aqui ouvir Chave de Ouro com O Teu Sorriso. Sorriam por aí na nossa companhia, ouvir a nossa música, que eu já vou a seguir deixar aqui beijinhos. Vamos saber onde é que nos ouvem a esta hora.

0: E foi o teu sorriso a passar por aqui. Espero que todos esta hora estejam a sorrir. Votos de um bom dia cheio de saúde, sobretudo, não é? Que havendo saúde, tudo corre bem. Então vamos aqui desejar um domingo muito feliz para quem já está em sintonia com 88.5 FM desde cedo. É o caso do nosso amiguinho José João Trindade, de Figueirão da Granja, que às 6 horas e 56 minutos já dizia bom dia, meninas e amigos da RCA. Ah, bom dia, nossa José. Um beijinho, bom domingo para si e para todos os seus. A nossa Andreia Abrantes também está connosco em Fogueira, Sangalhos. E olhem, está vestida a rigor para uma caminhada. É assim mesmo, vamos lá caminhar, que dá saúde e alegria e boa disposição, não é, Andreia? Beijinho muito grande e um dia feliz também. Depois a nossa querida Mavilde Castanheira pede aqui hoje para enviar um grande beijinho à sua filha Karina, que hoje está de parabéns. Os seus pais desejam que tenha um dia muito, muito feliz e enviam beijinhos com muitas saudades aqui diretamente da freguesia de Pombeiros da Beira, de Picador, mais precisamente. Muitos parabéns, querida Mavilde, que também foi mamã nesta data, pois, claro, e muitas felicidades para a sua querida Karina e para a família que já constituiu. É o que nós desejamos também. Depois o nosso Paulo Fonseca está aqui por Tábua. E Paulo, tem aqui uma mensagem extensa. Eu não vou agora partilhá-la toda, mas olha, desejar um bom dia ao nosso Paulo Fonseca, de Lisboa, que se encontra em Barras, concelho de Tábua, e passou por aqui para desejar um bom domingo a toda a equipa, a todo o auditório, aos ouvintes e colaboradores. Olha, até envia um abraço ao meu filhote e ao meu Pedro. Olha, muito obrigada, Paulo, pela consideração. E diz-nos aqui que ontem realizou-se em Candosa a Festa das Sopas, onde saborearam várias sopas, inclusivamente a de rabo de boi, que deve ser a sua preferida. É, Paula? É, Paulo, peço desculpa. E diz que também degustou o tradicional arroz doce. Aí que maravilha, quem é que não gosta de uma boa feira das sopas e doces? Todos nós apreciamos. Ainda bem que teve um dia feliz, Paulo, um bom fim de semana. Depois, a nossa amiguinha Maria Pereira de Mangualde também está aqui a desejar um bom dia a todos os ouvintes e amigos da RCA. Deseja um santo domingo para todos. Diz que hoje está tempo mais fresco, é verdade, e deixa a seguinte reflexão no ar. Vamos cá ver o que é que diz a nossa Maria Pereira. Se cada beijo terno fosse na terra pecado, o diabo lá no inferno punha o letreiro esgotado. Gostei desta, Maria Pereira. Muito obrigada pela partilha e por nos fazer sorrir também. É assim mesmo. O nosso António Pereira de Gatões também diz por aqui: bom dia, aqui em Gatões já se ouve a Rádio Clube de Arganil. Beijinhos e abraços para todos. E por aqui está assim céu nublado. Pois é, querido António, olha, por aqui por Arganil também. Não está aquele dia bonito, bonito como se tem feito, mas também já estamos no outono, é natural que tal aconteça. Ainda estamos com mensagens, dizer que da Suíça já recebemos os bons dias do nosso Paulo Correia, que diz por aqui: bom dia e um maravilhoso domingo para todos e bom apetite para o almoço, que o sol aqui na Suíça já está a brilhar. Ah, por lá melhor tempo. Muito bem, aproveita ao máximo por aí, ó Paulo. Abraços, até à Suíça, em especial para a família do nosso amiguinho Paulo Correia. E a nossa Adelina Domingos também já nos envia aqui um ursinho com uma rosa na mão a dizer: bom dia, pessoa linda, feliz domingo. Obrigada para si também, querida Adelina, um ótimo dia, sobretudo com saúde. E temos agora mesmo o nosso Ernesto Rodrigues a dizer: bom dia, Lourdinhas, e a todo o auditório, beijinhos e abraços, muita saúde e um bom domingo fresquinho. É verdade. Para quem não gosta de calor, está bom, não é? E temos que aceitar tudo, que a vida é assim. Não pode ser sempre bom tempo, não é? Nem sempre é verão, nem sempre é inverno. Depois, para além destas mensagens, já recebemos aqui vários toquezinhos do amiguito Ramiro Duarte, do nosso amigo António Fernandes, do Fernando Almeida, da nossa Olga Cristina, da nossa Elisa Costa, Prazeres Ricardino, até a querida Susana Bandeira. Ó, Susana, ontem é que foi apanhar couves, hã? E depois levou-os para o Caldo Verde. A Susana sabe do que é eu falo. Muita animação ontem na Feira de São Miguel das Nozes e dos Abraços em Celaviza. Passámos lá bons momentos, não foi, querida Susana? E gostei muito de a ver. A si e à sua querida família. Beijinhos grandes e que passem bem este dia também, Susana. A nossa querida Susana Bandeira, que ao fim de semana consegue ouvir a nossa rádio, felizmente. Beijinho muito grande também para o nosso Carlos Santos, para a Luizinha Jorge, para o Mário Pires, Maria Mercês, Fátima Gonçalves, José Gonçalves Antunes, Vítor Ribeiro, Alice Fontinha, Lourdes Lourenço, João Engenheiro, Alzira Silva, Manuel Santos. Temos também a amiguinha Cília Gonçalves connosco, o nosso Jorge Tavares, o casalzinho de aniversariantes, Leonildo e Carlos Lopes. Não é hoje, já fizeram os 50 aninhos, mas celebraram ontem, espero que da melhor forma. Beijinho para os amiguinhos também, Fernanda e Manuel Pinto, para o nosso Avelino Pinheiro, para o Sérgio Ascensão. Isto é uma grande família que não para de passar por aqui, ainda bem. E para a amiguinha Cacilda Silva, um santo domingo, tal como nos deseja por aqui, saudando a sua família, amizades e todos os ouvintes. Então agora vamos embora, que se faz tarde, e daqui a pouco ainda temos aqui mais uma rubrica para ouvir da Deco, depois da publicidade, e depois fechamos esta horinha com Elvio Santiago e o tema Menina Tuga. Fiquem para ouvir.
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7: Crónica da Deco com Isa Tudela. Hoje vamos aqui refletir um bocadinho se as famílias estão a respirar melhor ou estão apenas a gerir melhor o aperto, digamos assim. Depois de anos marcados pelo aumento do custo de vida, subidas de taxa de juro, 2026 até começou com alguma expectativa de alívio para os orçamentos familiares, chegados agora a setembro, esta sensação parece menos evidente. A inflação já não está nos níveis excepcionais dos últimos anos, mas a verdade é que os preços continuam elevados, as taxas de juros mantém-se como fator de pressão para muitas famílias e para quem tem um orçamento que já é de si apertado, pode significar efetivamente menos dinheiro disponível para as despesas do dia-a-dia e também menor capacidade para enfrentar um imprevisto. Portanto, coloca-se de facto aqui a pergunta se será que as famílias estão a respirar melhor ou apenas aprenderam a gerir melhor o aperto. Uma inflação mais baixa não significa que os preços tenham regressado às boas anteriores, mas que estão a aumentar mais lentamente. Portanto, alimentação, habitação, energia, os transportes, os seguros e a saúde continuam naturalmente a pesar no orçamento. E por isso, avaliar aqui a saúde financeira de uma família, não basta saber quanto ganha, é preciso também saber quanto sobra depois de todas as despesas essenciais e todos os compromissos financeiros. E é nesta margem daquilo que sobra, digamos assim, que começa a verdadeira proteção financeira. Portanto, a casa continua a representar uma das maiores despesas das famílias. Para quem tem crédito à habitação, a prestação mantém-se aqui um compromisso significativo. Para quem arrenda, as rendas elevadas dificultam poupança. Para quem procura comprar, o preço dos imóveis continua aqui a ser um obstáculo. A questão não é apenas conseguir pagar a casa, mas fazê-lo sem comprometer a restante vida financeira da família. E, portanto, a falta de margem, muitas das vezes, recorrer ao cartão de crédito, ao crédito pessoal ou pagamentos fracionados, pode parecer aqui uma solução imediata. É importante refletirmos que o crédito não elimina uma dificuldade financeira, não é? Apenas vai adiá-la ou, neste caso, também torná-la mais cara. Portanto, utilizar crédito de forma recorrente para pagar despesas correntes deve ser encarado como um sinal de alerta. Quanto mais cedo uma família reconhecer que o orçamento deixou de ser sustentável, maior será a possibilidade de encontrar soluções antes de surgir efetivamente o incumprimento. Portanto, temos de pensar, estaremos preparados para um imprevisto, um acidente, um incêndio, uma inundação ou até uma tempestade, pode provocar despesas inesperadas e alterar rapidamente o equilíbrio financeiro de uma família. E nós vemos que em Portugal, as intempéries, não é? Quer seja nesta altura, como surgiu agora mesmo, no fim de semana, também em Arganil, ou no inverno, com as tempestades, de facto, estas intempéries acontecem e têm impacto direto naquilo que é a situação familiar financeira, não é? Portanto, muitos consumidores desconhecem que há soluções de proteção disponíveis ou não sabem exatamente o que é que os seus seguros cobrem. Portanto, outros até têm aqui rendimentos que dificultam a contratação de determinadas soluções e, portanto, proteger não significa contratarmos tudo e termos não sei quantos créditos e não sei quantos seguros, não é? Significa conhecer os riscos, perceber as soluções existentes e escolher de acordo com aquilo que são as nossas necessidades e possibilidades em cada família, não é? Uma família pode até pagar todas as contas, mas ainda assim continuar a ser vulnerável. Pode não ter incumprimento, mas não conseguir poupar ou enfrentar aqui uma despesa inesperada e não a conseguir pagar efetivamente. Portanto, a verdadeira segurança financeira está na margem disponível para lidar com aquilo que ainda não sabemos que vai acontecer. É importante proteger as famílias, passar aqui por ajudá-las a controlar o orçamento, conhecer os seus contratos, avaliar o custo de um crédito, criar uma reserva para imprevistos e também acederem aqui a serviços financeiros que necessitem. Portanto, respirar melhor não é chegar ao fim do mês sem saber que falha pagamentos, é ter aqui alguma margem para o mês seguinte e capacidade para enfrentar o imprevisto. Portanto, em 2026 o desafio não é apenas sair deste aperto, é recuperar a margem financeira, a informação, a capacidade de escolha, que permita também às famílias sentirem-se verdadeiramente protegidas. E estarmos protegidos também é sinal de informação, de capacitação, e por isso mesmo o Gabinete de Proteção Financeira pode ajudar nesta parte, pode efetivamente dar mais informação a quem necessita dela, e portanto, se precisarem contactar diretamente a DEC Centro, podem fazê-lo pelos contactos habituais, o 239-841-604, ou através do endereço eletrónico dec.centro@dec.pt. No município de Arganil, basta contactar o município para fazer um agendamento e ter um atendimento presencial.
8: Doutora Isa, esse é de facto o grande desafio das nossas famílias, não é? Como disse, se calhar a maioria consegue ir pagando as contas, o problema é quando há uma despesa extra, não é? Que exige recorrer a fundos que não se têm. Portanto, a DECO também dá indicações no sentido de tentar ir poupando um bocadinho e arranjar este fundo de maneio?
7: É isso mesmo, é olharmos efetivamente para aquilo que são a realidade de cada família, né? Será certamente diferente umas para as outras, percebermos dentro daquilo que são as despesas, o que é possível diminuir ou eliminar, sabendo que não há aqui à partida um incumprimento, não há aqui uma falha de pagamento necessária, mas que há uma dificuldade em pagar ou chegar ao final do mês com esta margem financeira. Portanto, avaliarmos todo este processo que está para trás, não é, das despesas que temos familiares, permite-nos também ter uma melhor percepção daquilo que podemos eliminar ou diminuir para podermos ganhar esta folga financeira para fazer face efetivamente a imprevistos e não só, para também fazer face àquilo que possam ser os nossos desejos, os nossos sonhos, mas que efetivamente muitas das vezes ficam para trás por não haver esta disponibilidade financeira. E por isso mesmo a importância de olharmos, até não estamos ainda no final do ano, mas chegarmos a esta fase e começarmos a avaliar tudo em retrospectiva, todo o nosso ano financeiro, não é? E percebermos como é que podemos preparar melhor o ano seguinte.
8: Muito bem. Aqui por Arganil, a DECO estará então agora em outubro, não é assim, Doutora
7: Isa? Exatamente, exatamente. Estaremos aí no dia 1 de outubro, portanto mais ou menos aqui uma semana. Uma semana e uns dias.
8: Quem quiser agendar, não é? É só contactar.
7: Contactar o município.
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0: São 10 da manhã.
1: Bom dia mais uma vez, chegamos às 10 horas da manhã, vem notícias com a Antena 1, só aqui também desejar um bom dia ao nosso António Alberto e ao nosso António Albuquerque. Muito obrigada por estarem por aí e por nos terem saudado também.
2: Muito bom dia, são 10 horas em Portugal Continental e na Madeira, 9 nos Açores. Em destaque nesta edição.
3: Esta hora está prestes a começar a missa do Papa Leão XIV no Santuário de Lourdes, em França, e que reúne milhares de peregrinos. Vamos até lá neste jornal ao encontro da correspondente da Antena 1, Rosário Salgueiro. Portugal joga hoje em Oslo, diante da Noruega, para a segunda jornada da Liga das Nações. O embaixador de Portugal na Noruega, Pedro Pessoa e Costa, mostra-se confiante no triunfo da seleção.
2: Notícias, edição da jornalista Cláudia Aguiar Rodrigues.
3: Esta hora está quase a começar a missa, presidida pelo Papa Leão XIV, no Santuário de Lourdes, em França. Leão XIV esteve entre a multidão esta manhã, com o Papa Móvel em contacto com os peregrinos, e é lá que está a correspondente da Antena 1, Rosário Salgueiro. Bom dia, Rosário. Hoje é um dia... Bom dia. Hoje é um dia em que se espera muito das palavras do Santo Pontífice por causa do encontro com um grupo de vítimas de abusos sexuais e não só. Mas para já, Rosário, o Papa Leão XIV já começou a celebrar a missa?
4: Vai começar agora dentro de segundos, já está no altar agora será precisamente o momento inicial dessa celebração, desta celebração eucarística, uma missa no santuário com 150 mil pessoas. Fiz esta pausa para precisamente ouvirmos o ambiente desta celebração eucarística. Estão aqui muitas pessoas, como eu dizia, estão muitos deficientes, vai ser uma celebração a pensar nas pessoas com deficiência, nas pessoas com doentes, para o Santo Padre, para o Papa Leão XIV, dizer que mesmo nestes tempos, e por causa destes tempos, eles são muitas vezes esquecidos, mas no espírito de muitas destas pessoas estão também as vítimas do abuso sexual da Igreja. De resto, quando estamos de frente para a Catedral de Nossa Senhora do Rosário de Lourdes, a Catedral que tem uns mosaicos que foram feitos, desenhados por um sacerdote de Louveno, hoje estão completamente tapados, e estão tapados porque esse sacerdote foi acusado há poucos anos de ter abusado sexualmente mais de 20 de mulheres. Já estavam parcialmente tapados, agora por causa da visita do Papa, e porque algumas dessas vítimas estão aqui entre os fiéis, os mosaicos estão completamente tapados e vão, de acordo com o arcebispo, com o bispo de Trabe, que pertence a Lourdes, vão permanecer tapados da forma como estão. Portanto, há aqui um pensamento também dos fiéis, até por causa disto, para essas vítimas que vão encontrar 7 delas com o Papa logo à tarde.
3: Reportagem de Rosário Salgueiro, a correspondente da Antena 1 em França. O líder da Igreja Católica vai participar ainda numa procissão de velas às 9 da noite, hora local, mas antes vai ter o tão aguardado encontro à porta fechada com 7 vítimas de abusos sexuais na Igreja em França. É um momento muito esperado, pois o Papa ainda não se pronunciou sobre o tema desde que começou esta visita à França na sexta-feira. Portugal joga hoje em Oslo com a Noruega para a segunda jornada da Liga das Nações. Depois da estreia com vitória diante do País de Gales, o selecionador nacional Jorge Jesus prepara mudanças no 11 inicial, sendo praticamente certa a ausência de peso de Bruno Fernandes devido a problemas físicos, persistindo ainda a dúvida sobre se Cristiano Ronaldo será ou não titular. Seja como for, o embaixador de Portugal na Noruega, Pedro Pessoa e Costa, mostra-se confiante no triunfo da seleção.
5: Somos bons e somos bons em várias dimensões da nossa vida. Portanto, temos que mostrar, temos que ter orgulho, temos que ter também humildade, e mostrar que somos Portugal e que estaremos aqui, Portugal, na Noruega, sempre preparados para dar o melhor.
3: O entusiasmo do representante de Portugal na Noruega nesta entrevista ao enviado especial da Antena 1, José Pedro Pinto. Apesar das dificuldades de defrontar uma Noruega com futebol em rápido desenvolvimento e uma massa associativa fervorosa mais logo nas bancadas.
5: Temos uma equipa boa, de qualidade de todos os jogadores individuais e jogadores em conjunto. Portanto, temos aí apenas que mostrar, mas nós sabemos também que no jogo, e quando se joga em casa, neste caso os noruegueses jogam em casa, às vezes as coisas não são tão fáceis, mas não tenho dúvidas que teremos uma grande exibição e que poderemos também festejar mais uma vitória ou mais um bom jogo que vai também reforçar a imagem de Portugal aqui na Noruega.
3: A Noruega é o país que mais medalhas olímpicas ganha por habitante. Pedro Pessoa e Costa, embaixador de Portugal na Noruega, entrevistado em Oslo pelo enviado especial da Antena 1, José Pedro Pinto. São esperados 600 portugueses no estádio Olevale. O Noruega-Portugal começa às 19h45 e conta com relato aqui na rádio. No Reino Unido, a polícia deteve vários homens por suspeita de crimes previstos na lei dos explosivos em Welford, localidade próxima da base aérea de Fairford, utilizada pela Força Aérea dos Estados Unidos da América. O governo britânico autorizou os Estados Unidos a utilizar a base aérea para realizar ataques contra instalações de mísseis iranianos que têm como alvo navios no Estreito de Hormuz. Uma equipa especializada em desativação de explosivos do Exército do Reino Unido está a examinar diversos veículos naquela área e os habitantes locais foram retirados. A segurança da base aérea foi, entretanto, reforçada. As assembleias de voto em São Tomé e Príncipe para as eleições legislativas, locais e regionais não têm tido grande afluência. Mais de 146 mil eleitores são chamados hoje para votar nestas eleições. Há também uma eleição regional na Ilha de Príncipe. 7 partidos concorrem para a Assembleia Nacional, desafiando o partido no poder, a ADI, a Ação Democrática Independente, que tem a maioria. Mário Centeno critica as medidas do governo de redução do IRS e de atribuição de um bónus aos pensionistas. Para o antigo ministro das Finanças, são medidas que não servem para mitigar os impactos da crise dos combustíveis.
0: Porque ela é permanente, não é temporária, não é focada nos que mais precisam e, portanto, eu não consigo entender do ponto de vista de política pública como é que, não tendo dinheiro, se faz uma coisa que é a antítese, que é o contrário daquilo que se deveria fazer. O bónus das pensões ainda é mais extraordinário. Não são os pensionistas os que são mais afetados pela crise energética. As pessoas que são mais afetadas pela crise energética são aquelas que têm que deslocar para o trabalho, para levar os filhos à escola. Mais uma vez, não quero criticar só por criticar, estou só a dizer que num momento de fragilidade, assumido inclusive pelo Sr. Primeiro-Ministro, não consigo entender como é que são estas as duas medidas que são postas em cima da mesa. É, para mim, um mistério.
3: O economista mostra-se também muito crítico em relação às propostas do PS e do Chega de IVA zero nos bens alimentares e também da redução do IVA nos combustíveis, defendendo, por exemplo, aumentos no abono de família.
0: Não acho que seja uma boa medida. Mas há boas medidas, por exemplo, o abono de família, para as tais famílias que têm filhos, que têm que os levar à escola, porque é a forma de compatibilizar o trabalho dos pais, que trabalhamos muitas horas em Portugal, muito mais do que na média europeia, e a escola dos miúdos. Esse era um apoio absolutamente óbvio num momento destes. É um exemplo só, eu estou só a dar um exemplo. Há outros apoios sociais a famílias que estão identificadas como sendo mais carenciadas.
3: Mário Centeno é o convidado desta semana do Conversa Capital, da Antena 1 e do Jornal de Negócios. 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

0: Já sentiu como certas pessoas nos tocam e de repente tudo do nosso interior fica mais leve? É como se o coração respirasse melhor. Há gente que chega e parece arrumar o nosso caos. Gente que abraça e cura, que fala e acende pequenas luzes onde antes existia apenas sombra. Ao lado destas pessoas, sentimos-nos mais próprios, mais inteiros e mais verdadeiros. Mas também existem presenças que nos vaziam devagar, pessoas que nos fazem duvidar do nosso valor e que deixam um cansaço profundo, que não é do corpo, mas da nossa própria essência. Proteger o que sentimos não é fechar as portas ao mundo, mas sim perceber quem nos acrescenta paz e quem nos rouba a serenidade. Pense nisto e seja feliz.
1: Nascemos completamente imersos numa existência que se desenvolve por meio de ciclos. Tudo tem um determinado princípio e segue, a partir daí, uma inexorável trilha de florescimento, amadurecimento, envelhecimento, chegando por fim à morte. Somos seres em constante aperfeiçoamento e transformação. Apenas o medo de encarar o desconhecido é que nos posiciona permanentemente aquém da linha divisória entre o mundo a que hoje pertencemos e a nova vida que poderíamos ter. De qualquer forma, passamos a existência tentando, buscando, errando, machucando-nos, acertando, e com tudo isso, estamos a crescer. Qualquer crescimento tem a propriedade de nos aterrar a uma saudável instabilidade quanto ao que esperamos do futuro. Pense nisto e seja feliz. Os ataques da ansiedade são como uma viagem nefasta de altos e baixos ao nosso interior. As sensações que nos invadem são muito similares às que surgem num passeio de montanha-russa. Conforme vamos avançando, começamos a sentir-nos muito mal, uma falta de ar, um aperto no peito, uma forte dor de cabeça, uma sensação que vamos morrer, provocado por uma mistura explosiva de sentimentos e emoções que não conseguimos controlar. Se não aprendermos quanto antes a disciplinar e a educar os pensamentos que fazem despoletar estas reações no nosso corpo, corremos o risco de transformar a nossa vida numa eterna viagem de montanha-russa. Pense nisto e seja feliz. O mais importante para o homem é crer em si mesmo. Sem esta confiança em si mesmo, ninguém alcança o triunfo que aspira. A confiança é um sentimento mais nobre que um ser humano pode cultivar dentro de si. Confiança é a grande base das grandes amizades, dos amores verdadeiros e das relações que duram uma vida.

0: Pense nisto e seja feliz.
1: Já sentiu que a vida parece testar a sua coragem de sonhar? Há momentos em que ela espalha pedras no caminho, levanta ventos contrários e cria silêncios onde antes existia entusiasmo. Nesses dias, a meta parece estar longe demais, quase invisível perante o horizonte do cansaço. Mas existe uma diferença silenciosa entre quem chega ao destino e quem fica pelo caminho. Chama-se persistência. Desistir pode parecer sedutor porque oferece o alívio imediato de parar de lutar. No entanto, continuar exige fibra, exige confiança e aquela chama interior que mais ninguém vê, mas que sustenta todo o resto. Seguir em frente não significa não sentir medo. Significa que decidiu caminhar apesar dele. É permanecer quando o mundo parece dizer basta. É acreditar quando as vozes à sua volta se calam. É dar mais um passo, apenas um, mesmo quando o coração se sente exausto. Pense nisto e seja feliz.

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Ouvimos Mimiquete com este seu novo tema, a minha gente, para toda a gente que já acordou e continua com a Rádio Clube de Arganil, votos de um bom dia e de um excelente fim de semana. Cá estamos com mais uma horinha de emissão, cá continuo eu, Lourdes Gonçalves, a fazer-lhe companhia no decorrer desta manhã. E então o que é que vamos ter por aqui até bem pertinho das 11? Algumas das notícias que marcam também a atualidade. É importante olharmos aqui para os nossos jornais de hoje e saber quais os principais títulos que se destacam. Vamos começar, claro está, aqui por jornais locais e regionais, desde logo a comarca de Arganil e também a última edição do Varziense, quinzenário católico e regionalista de Vila Nova do Ceira. Vamos lendo, digamos assim, dois jornais e vamos passando uma musiquinha. Por falar em música, daqui a pouco temos uma musiquinha também aqui de apoio à nossa seleção. Gosto sempre de passar quando Portugal joga. David Carreira com Vamos Com Tudo, já que hoje Portugal vai defrontar a Noruega às 19h45, não se esqueçam, no âmbito da Liga das Nações. Vamos estar com o nosso país novamente. Vencemos ao País de Gales por 1-0 no passado dia 24 de setembro. Vamos torcer para que hoje tenhamos mais uma vitória. Vamos a isso. Daqui a pouco vamos com tudo aqui com esta musiquinha de apoio à nossa seleção. Para já então vamos aqui às primeiras páginas dos nossos jornais. Só deixar uma saudação para a amiga Iria Miquelina ali de Santa Ovaia, que entretanto nos enviou aqui também os bons dias. Bom dia, Dona Irina. Fique por aí connosco. Iria Miquelina, assim é que é, já estava a trocar-lhe o nome. Dona Iria Miquelina, seja aqui muito, muito bem-vinda.

Então, começamos aqui pelos destaques da comarca de Arganil, semanário regionalista editado na passada quinta-feira, dia 24 de setembro. E a grande parte da primeira página deste jornal tem uma fotografia dos últimos incêndios que ameaçaram aqui a nossa região. E temos a seguinte declaração: é um ato de terrorismo. Notícia que vem em destaque nas páginas centrais deste jornal. Já em Góis, realça a comarca de Arganil, uma notícia que também já por aqui deixámos, foi inaugurado em Ponte do Sótão um mural em homenagem a Nunes Pereira. E em Penacova, Mário Lajinha é cabeça de cartaz na terceira Bienal de Música de Lourvão. Este jornal fala-nos também sobre acessibilidades. Na página 5 temos a notícia de que o Governo quer IP3 com portagens. Música.

E agora temos aqui para partilhar com o nosso auditório, sobretudo notícias do Conselho de Góis. É verdade, através do Varziense. O Varziense que nos foca também na primeira página as comemorações do feriado municipal de Góis, que foi realmente marcado pelo reconhecimento e pela reflexão sobre o futuro do Conselho. Empresa Transterrânea José Dias Santos foram distinguidos com medalha de mérito.

E fala-nos também este jornal que Góis passou a contar com novos horários de transportes públicos já a partir deste mês de setembro. Dizer também que Góis abriu candidaturas a apoios municipais para estudantes do ensino secundário e superior. E temos uma notícia que também temos deixado por aqui nos nossos blocos informativos. União das Freguesias de Cadafaz e Colmial, no Conselho de Góis, vai celebrar pela primeira vez o Dia da União no próximo dia 3 de outubro. E temos também uma reportagem no Varziense sobre a Concentração Internacional de Motos que decorreu em Góis em agosto. Mais de 25 mil pessoas passaram por Góis na 33ª Concentração Internacional de Motos. E tal como já fizemos nos nossos noticiários, lembrar que até dia 30 de setembro, já faltam poucos dias, 4 projetos do Orçamento Participativo Jovem de Góis estão em votação. Segundo também informa o Varziense, Sítios e Pessoas já vendeu 207 exemplares e angariou 3.105 euros para 4 entidades de Góis. E na página 2 temos também uma notícia sobre a presidência da Conferência Episcopal Portuguesa, que foi recebida pelo Papa Leão XIV no Vaticano. E por último, em termos sociais, sabemos também através deste jornal que Clara Sofia Baeta Martins concluiu o doutoramento com distinção e louvores.

E então conhecemos aqui as duas primeiras páginas de dois jornais, não é? Neste caso, a comarca de Arganil e o Varziense. Agora fazemos uma pausa para ouvirmos então o Vamos com Tudo de David Carreira, desejando então que a nossa seleção dê tudo hoje à noite e que saia vencedora do jogo com a Noruega. Entretanto, só saudar aqui a nossa Lourdes Pimentel. Bom dia para quem nos sintoniza também em Viseu.

E vamos mesmo com tudo, não é? Vamos em frente e pensar que vamos conquistar mais uma vitória, pois com certeza. Ora, entretanto, agora vamos a mais notícias, é verdade. Eu lembrei-me que hoje ainda não deixei aqui o horóscopo diário de hoje. Se houver oportunidade, ainda deixaremos as previsões da taróloga Maria Helena Martins. Vamos conhecer mais algumas páginas dos nossos jornais relativas também a este fim de semana.

Então começamos aqui por destacar a primeira página do diário As Beiras, jornal editado neste sábado, referente a este fim de semana, dias 26 e 27 de setembro. A manchete deste jornal vai para Tentúgal, que celebra património das misericórdias. Retábulo restaurado na igreja da vila foi cenário para uma jornada de reflexão no dia do património das misericórdias. E em Coimbra, município abre concurso público para abater 115 veículos abandonados. É uma das notícias que temos em destaque na página 4 deste jornal. E vamos até à Figueira da Foz. Câmara suspendeu a presença de tritonetas partilhadas na rua. Conta-nos também este jornal que em Mira, um homem de 50 anos foi detido por posse de arma de fogo e droga no carro. E na última página deste jornal temos uma notícia de Penela. A população residente no concelho aumentou 7,1% durante 4 anos. Quanto à ginástica, 4 atletas de Coimbra disputam as finais de acrobática no Mundial. É outro dos destaques do diário As Beiras deste fim de semana. E agora vamos conhecer a primeira página do Diário de Coimbra, que tem como principal título que o Sarau Académico da Latada vai realizar-se na Rua da Sofia. Festa das Latas leva quarta-feira aos grupos académicos a uma das principais artérias da Baixa de Coimbra. Crise da habitação estará em destaque nas barracas e no cortejo de domingo, na semana de recepção aos caloiros. Quanto ao desporto, Olivais e Académica estão na final do troféu ABC. Lembra também este jornal que a batalha já regressou ao terreno e está hoje no Bussaco. Recriação dos 216 anos do confronto estreou-se ontem na Meialhada com mais de 200 de recriadores e as comemorações prosseguem hoje junto ao obelisco. Na cultura, jovem ganha asas e lançou uma autobiografia sobre uma infância dura. Uma notícia mais detalhada na página 12 do Diário de Coimbra de hoje. E ainda em Coimbra, Padre Luís despede-se após 60 anos de sacerdócio. Segundo ainda este jornal, Bernardo Pancas procura crescimento desportivo e escolar nos Estados Unidos da América. Música.

E antes de regressarmos à música, algumas notícias também de âmbito nacional. Temos aqui para destacar, começando pelo Jornal Público, que nos diz que no Douro apoio extra não chegará aos 50 cêntimos por quilo de uva.

E o Brexit fez disparar pedidos de nacionalidade de imigrantes portugueses no Reino Unido. É um dos destaques também do Público deste domingo. Saída do Reino Unido da União Europeia gerou crescimento superior a 230% nos pedidos. As remessas atingiram um pico de 700 milhões de euros em 2024. Temos também uma reportagem sobre a inteligência artificial neste jornal, os limites que já temos, os incitadores do medo e os oráculos do apocalipse. No setor da habitação, há quem usa a casa para aumentar a reforma. Alguns portugueses já perceberam que é possível vender a casa, ficar nela e ter uma reforma maior. Mas atenção, que há cuidados a ter.

E vamos só ainda destacar também algumas notícias do Jornal de Notícias que diz-nos que a Federação prepara uma era pós-Ronaldo. Portanto, o principal assunto em destaque diz respeito ao desporto. A seleção, como já aqui referimos, tem hoje um teste de fogo frente à Noruega de Haaland. Cristiano Ronaldo deve começar no banco. E anuncia também o Jornal de Notícias que a Justiça vai exigir milhões a mentores de esquema com bilhetes do Futebol Clube do Porto. E por falar no Porto, revolução no Centro Histórico está a ser desenhada por arquitetos. Em termos internacionais, dizer que a guerra em Gaza sobe ao palco e entra na passarela. Momento da cultura e do entretenimento toma uma posição sobre este conflito. E na educação, dizer que em Paredes de Coura a cesta é obrigatória para as crianças do pré-escolar. A Câmara já montou camas portáteis no público e no privado. E então ficamos por aqui quanto às notícias que marcam a atualidade. Vamos aqui dar um saltinho, ouvir os irmãos Coragem com este tema. Vou dar um saltinho e depois então a fechar esta hora temos ainda por aqui o horóscopo diário de hoje. Previsões da taróloga Maria Helena Martins para os 12 signos do zodíaco. Já sabem que hoje vamos transmitir por aqui a Eucaristia através da Renascença, depois das 11. Um beijinho para o nosso Rui Gonçalves e família também no Rochelle. Fiquem para ouvir os irmãos Coragem.

então vamos já de seguida saber a carta do dia para cada signo, bem como as previsões para hoje ao nível do amor, saúde e dinheiro. Começando por Carneiro, que tem como carta do dia o 10 de ouros, que significa prosperidade, riqueza e segurança. No amor, a sua boa disposição ajudará a manter a família unida e feliz. Quanto à saúde, se anda com vontade de comer doces, opte por uma gelatina. Não engorda e já sabe que fortalece os ossos. A nível de dinheiro, poderá ter uma alegria no campo material. Merece tudo de bom. E agora passamos a Touro, que tem como carta do dia a Rainha de Ouros, que significa ambição e poder. No amor, seja mais carinhoso com a sua família. Quanto à saúde, se tem pedras nos rins, coma maçãs e beba 2 litros de água por dia. No dinheiro, pode receber uma proposta que lhe dará maior poder financeiro. E temos agora as previsões para Gêmeos, signo que tem como carta do dia o mágico, que significa habilidade. No amor, faça novos planos com o seu amor. Torne a relação mais séria. Quanto à saúde, para fortalecer os ossos, faça uma alimentação rica em cálcio. Também pode tomar um suplemento diário. No dinheiro, com habilidade, vai convencer um amigo a ajudá-lo numa tarefa difícil. E passamos a Caranguejo, que tem hoje como carta do dia a Imperatriz. A Imperatriz, que significa realização. No amor, ouça o seu par, seja mais atencioso. Quanto à saúde, estará em boa forma física. No dinheiro, terá iniciativa para começar um novo projeto, mas avance com calma. Quanto a Leão, a carta do dia para este signo é o 7 de paus, que significa discussão e negociação difícil. No amor, nunca tenha nada como garantido. Lute pela sua felicidade. Quanto à saúde, atenção, que está com tendência para fazer distensões musculares. No dinheiro, pode ter de fazer ajustes na sua vida financeira. Muita força! E já de seguida temos as previsões da taróloga Maria Helena Martins para Virgem. Virgem, que tem como carta do dia o As de Copas, que significa princípio do amor, grande alegria. No amor, poderá ter uma grande alegria no campo sentimental. Quanto à saúde, vigie a saúde para se manter em boa forma. No dinheiro, as suas finanças estão estáveis. E passamos ao signo de Balança, que tem como carta do dia o Valete de Copas, que significa lealdade e reflexão. No amor, reflita bem a respeito do que realmente quer para si. Quanto à saúde, este é um período estável. Aproveite para fazer melhorias no seu lar. Quanto ao dinheiro, cuidado com intrigas. Construa a sua carreira com nobreza. E vamos saber tudo quanto a Escorpião, signo que tem hoje como carta do dia o 3 de espadas, que significa amizade e equilíbrio. No amor, um amigo pode estar mais sensível, seja compreensivo e saiba ouvir. Na saúde, imponha mais disciplina a si próprio, encontrará o equilíbrio. A nível do dinheiro, os nativos de Escorpião são empenhados e astutos. Aposte em si. E vamos às previsões para Sagitário, que tem como carta do dia o Valete de Espadas, que significa vigilante e atento. No amor, faça um programa romântico com o seu par. Dará um novo impulso à relação. Quanto à saúde, controle a tensão arterial, tomando chá de alecrim diariamente. No dinheiro, esteja mais atento num novo projeto. Saiba dar resposta pronta aos imprevistos. E
ainda temos três signos do zodíaco para conhecer. O próximo é Capricórnio, que tem como carta do dia o 5 de ouros, que significa perda e falha. No amor, seja mais tolerante e evite zangar-se com alguém de quem gosta muito. Na saúde, tendência para dores de costas. Ponha na zona afetada uma botija de água quente. No dinheiro, dê o seu melhor. Mostre que é uma pessoa muito profissional. E passamos às previsões para Aquário, que tem como carta do dia a Rainha de Ouros, que significa ambição e poder. No amor, prepara um jantar para a família com quem vive. Cultiva a proximidade e o diálogo. Quanto à saúde, peça ao seu par que lhe faça uma massagem relaxante. Descontrair vai fazer-lhe bem. No dinheiro, pode haver mudanças no seu trabalho que lhe trarão maiores responsabilidades, mas também maior poder. E por último temos Peixes, que tem como carta do dia o Ermita, que significa procura e solidão. No amor, terá tendência para sentir-se mais só. Combata a solidão conversando com uma amiga. Quanto à saúde, poderá estar mais debilitado. Tome vitaminas para fortalecer o organismo. No dinheiro, faça planos para o futuro. Nunca deixe de sonhar. E são estas as previsões da taróloga Maria Helena Martins para este domingo. Que o dia corra bem a todos vocês. Agradeço a quem nos voltou a dar toquezinhos. Nossa Elisa Costa, Fernanda Almeida, Mavilde Castanheira, Ercília Gonçalves. Espero que tenham gostado das previsões. E se não são as melhores, combatam aquilo que os astros preveem, não é? Vamos a lutar para que o dia corra da melhor forma, pelo menos que tenham muita, muita saúde, é o que eu desejo. Por aqui vamos terminar esta horinha com música, até então transmitirmos por aqui, através da Renascença, a Eucaristia Dominical de hoje. Hoje, portanto, temos a Eucaristia já de seguida, entre as 11 e o meio-dia. A rubrica que tínhamos às 11 da manhã, passámo-la para ao meio-dia depois da Eucaristia. Não perca também Momento Essencial, nova rubrica com a doutora Paula Soares, que nos fala de como é que devemos construir a nossa própria paz. Se não ouviram na passada quinta-feira, fiquem para acompanhar. Eu vou estar deste lado, aqui a acompanhar a Eucaristia também, mas despeço-me já de todos vocês, desejando-vos um ótimo domingo e amanhã um bom início de semana. Cá estarei convosco no amanhecer, logo depois das 8.

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Nesta celebração, que marca também o início do ano pastoral nesta paróquia, acompanharemos o compromisso da comunidade da catequese, dos catequistas, dos pais e das crianças.

0: Em nome do Pai, do Filho e do Espírito Santo. A graça de Nosso Senhor Jesus Cristo, o amor do Pai e a comunhão do Espírito Santo estejam sempre convosco. Irmãos e irmãs, estamos nesta manhã de domingo, o dia do Senhor, reunidos para celebrarmos a Eucaristia, sempre este lugar onde nos encontramos como comunidade, onde nos formamos como Igreja e onde nos assumimos como discípulos de Jesus. Sempre não apenas disponíveis para escutar os seus ensinamentos, mas particularmente para nos comprometermos com eles na nossa vida, na edificação desse reino que Ele quer instaurar e que a cada um de nós nos quer como protagonistas dessa mesma construção. Hoje é também um dia especial na nossa comunidade, porque marcamos assim, desta forma também festiva, celebrativa, o início deste novo ano pastoral, particularmente com o compromisso dos catequistas, das famílias, das crianças, adolescentes e jovens, que este ano vão reiniciar o seu caminho, vão, no fundo, voltar a esta disponibilidade para, lado a lado com o Senhor, aprender dele a vida, porque essa, acreditamos, será sempre a vida plena para todos nós. E assim que nos acompanha através da emissão da Renascença, é também uma alegria estarmos consigo, apesar de à distância, unidos na mesma fé, na mesma escuta, na mesma disponibilidade para respondermos sempre afirmativamente àquela vontade que Deus tem para cada um de nós. Irmãos e irmãs, preparemo-nos para celebrar a Eucaristia e para que possamos celebrar dignamente estes mistérios, reconheçamos que somos pecadores. Confessemos os nossos pecados. Confesso a Deus Todo-Poderoso e a vós, irmãos, que pequei muitas vezes por pensamentos, palavras, atos e omissões, por minha culpa, minha tão grande culpa. E peço à Virgem Maria, aos anjos e santos e a vós, irmãos, que rogueis por mim a Deus Nosso Senhor. Deus Todo-Poderoso tenha compaixão de nós, perdoa os nossos pecados e nos conduz à vida eterna.
1: Amém.

0: glória a Deus nas alturas e paz na terra aos homens por ele amados. Senhor Deus, Rei dos céus, Deus Pai Todo-Poderoso, nós vos louvamos, nós vos bendizemos, nós vos adoramos, nós vos glorificamos, nós vos damos graças por vossa imensa glória. Senhor Jesus Cristo, Filho Unigénito, Senhor Deus, Cordeiro de Deus, Filho de Deus Pai, vós que tirais o pecado do mundo, tende piedade de nós. Vós que tirais o pecado do mundo, acolhei a nossa súplica. Vós que estáis à direita do Pai, tende piedade de nós. Só vós, Jesus Santo, só vós, o Senhor, só vós, o Altíssimo Jesus Cristo, com o Espírito Santo, na glória de Deus Pai. Amém. Oremos. Senhor nosso Deus, que dais a maior prova do vosso poder quando perdoais e vos compadeceis, derramais sobre nós a vossa graça, para que, correndo prontamente para os bens prometidos, nos tornemos um dia participantes da felicidade celeste. Por nosso Senhor Jesus Cristo, vosso Filho, que é Deus e convosco vive e reina, na unidade do Espírito Santo, por todos os séculos dos séculos.
1: Amém. Damos agora início à liturgia da palavra. Escutemos a primeira leitura do livro do profeta Ezequiel, na qual descobrimos um Deus justo e salvador.
2: Leitura da profecia de Ezequiel. Eis o que diz o Senhor. Vós dizeis: a maneira de proceder do Senhor não é justa. Escutai, casa de Israel. Será a minha maneira de proceder que não é justa? Não será antes o vosso modo de proceder que é injusto? Quando o justo se afastar da justiça, praticar o mal e vier a morrer, morrerá por causa do mal cometido. Quando o pecador se afastar do mal que tiver realizado, praticar o direito e a justiça salvará a sua vida. Se abrir os seus olhos e renunciar às faltas que tiver cometido, há de viver e não morrerá. Palavra do Senhor.
1: No Salmo responsorial, respondamos com confiança: lembrai-vos, Senhor, da vossa misericórdia.

0: leitura é retirada da carta de São Paulo aos Filipenses e nela somos convidados a fazer crescer em nós os mesmos sentimentos do coração de Jesus.
1: Leitura da Epístola do Apóstolo São Paulo aos Filipenses. Irmãos, se há em Cristo alguma consolação, algum conforto na caridade, se existe alguma comunhão no Espírito, alguns sentimentos de ternura e misericórdia, então completai a minha alegria, tendo entre vós os mesmos sentimentos e a mesma caridade, numa só alma e num só coração. Não façais nada por rivalidade nem por vanglória, mas com humildade. Considerai os outros superiores a vós mesmos, sem olhar cada um aos seus próprios interesses, mas aos interesses dos outros. Tendo em vós os mesmos sentimentos que havia em Cristo Jesus. Ele, que era de condição divina, não se valeu da sua igualdade com Deus, mas aniquilou-se a si próprio. Assumindo a condição de servo, tornou-se semelhante aos homens. Aparecendo como homem, humilhou-se ainda mais, obedecendo até à morte, e morte de cruz. Por isso, Deus o exaltou e lhe deu um nome que está acima de todos os nomes, para que ao nome de Jesus todos se ajoelhem, no céu, na terra e nos abismos, e toda a língua proclame que Jesus Cristo é o Senhor, para a glória de Deus Pai. Palavra do Senhor.
0: Graças a Deus. No Evangelho de hoje, segundo São Mateus, Jesus dá-nos a ver duas atitudes distintas que nos ajudam a meditar no modo como somos verdadeiramente chamados a cumprir a vontade de Deus nas nossas vidas. Abramos o coração a este Evangelho.

Naquele tempo, disse Jesus aos príncipes dos sacerdotes e aos anciãos do povo: que vos parece? Um homem tinha dois filhos. Foi ter com o primeiro e disse-lhe: filho, vai hoje trabalhar na vinha? Mas ele respondeu-lhe: não quero. Depois, porém, arrependeu-se e foi. O homem dirigiu-se ao segundo filho e falou-lhe do mesmo modo. Ele respondeu: eu vou, senhor. Mas de facto não foi. Qual dos dois fez a vontade ao pai? Eles responderam-lhe: o primeiro. Jesus disse-lhes: em verdade vos digo, os publicanos e as mulheres de má vida irão diante de vós para o reino de Deus. João Batista veio até vós, ensinando-vos o caminho da justiça, e não acreditastes nele. Mas os publicanos e as mulheres de má vida acreditaram. E vós, que bem o vistes, não vos arrependestes acreditando nele.

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possibilidade, que essa então seria a ideal, mas eu acho que Jesus não a colocou, ou seja, alguém que dissesse sim e depois cumpria, porque se calhar não existe na prática. Portanto, a perfeição não é própria da vida humana, e eu acho que ele evitou colocá-la em cima da mesa. Colocou aquilo que é mais comum, aquilo que é mais real, aquilo que é mais existencial, aquilo que faz parte da nossa história, aquilo que verdadeiramente nós vivemos, aquilo que é, que são os factos da nossa vida. E a primeira coisa que emerge desta reflexão, desta situação que Jesus coloca, a primeira coisa que emerge claramente é que o que importa verdadeiramente não é o que se diz, mas é muito mais o que se faz. E isto fica claro. Não é porque aquele filho disse que sim, ou seja, deu uma boa impressão, uma boa imagem, e atenção, reportando-nos à época de Jesus, um filho dizer que não a um pai, hoje em dia é muito normal. Mas naquela altura, um filho dizer que não a um pai era um desrespeito, era uma desonra, era quase uma negação da autoridade e do respeito. E não só o filho ficava mal visto, como o pai ficava profundamente ofendido. E até publicamente não ficaria muito bem visto pela sociedade, que o via como um pai sem autoridade, como um pai que não impunha o seu respeito. E por isso, este não é um não com um impacto muito, muito terrível. E portanto, o sim era quase normal ser dito, porque era a resposta que sempre se esperava. Mas o que Jesus diz, através desta reflexão, e nos deixa presente, é que não está tão preocupado. Deus, ao contar com aqueles que se querem envolver, que se querem comprometer com a edificação do seu reino, não faz depender toda essa edificação do reino daqueles apenas que dão uma boa imagem. Porque, como nós dizemos, de boas intenções, como é que é? Pois é, tal qual. Boas intenções é fácil ter. Dizer que sim é muito simples. Assumir o compromisso e verdadeiramente ser fiel a esse compromisso, aí é que está a especificidade, aí é que está a beleza, aí é que está a grandiosidade do momento. E é isso claramente que Deus, nesta palavra do seu Filho Jesus, hoje nos diz. Deus não está preocupado com uma fé cheia de ideias. Não está preocupado com uma fé meramente académica. Não está preocupado com uma fé que sabe de trás para a frente, de cor e salteado, as regras, as leis, os preceitos, o catecismo todo de cor. Deus está preocupado em quem conforma a sua vida ao caminho que vai trilhando, à aprendizagem que vai fazendo. E muitas vezes, nesse processo, é natural que o não exista lá pelo meio. Que há um desafio, há um pedido, há uma solicitação de compromisso, às vezes não apeteça e digamos que não. Mas o não de um momento não é o não de toda a vida. Também o Senhor nos deixa isso claro hoje para nós. E isso é também uma palavra de esperança para toda a sua igreja. Lá porque hoje tu não consegues comprometer-te com esta consciência de que és chamado a assumir esse compromisso com fidelidade e, portanto, te deixas levar por uma indiferença, te deixas levar por um virar costas, te deixas levar por ficar silêncio no meu cantinho sem me comprometer para ninguém me chatear muito, esse não, não tem que ser um não para toda a vida. Não tens que ficar condenado a um não permanente. Não tens que ficar refém de um não que uma vez na tua vida disseste. Há sempre um momento de, caindo em si, ir. Caindo em si, virar o não em compromisso, em disponibilidade, em serviço, em ação. Porque verdadeiramente
É isso que importa.

0: Não importa o não que, que um dia na história existiu na nossa vida. Importa a transformação que se torna ação, compromisso, vida, existência, que é sinal da conversão, sinal da mudança. Muito mais importante do que esses outros sims para mostrar uma boa imagem. Esses outros sims para que olhem para nós com reconhecimento. Esses outros sims que caricaturam a nossa vida. Esses outros sims que são cosmética para a fotografia ficar bela. Esses não são os sims da vida. Não são os sims que transformam. Não são os sims que constroem. Não são os sims que são vida e existência. São os sims, muitas vezes, da mentira. São os sims da ilusão. São os sims, até, da negação daquilo que é a própria vida que Deus quer propor a cada um de nós. Nós estamos a iniciar um ano de catequese. Estamos a iniciar um ano de caminhada pastoral na nossa comunidade. A catequese também não pode ser a aprendizagem que temos, e a catequese não só das crianças, ou dos adolescentes, ou dos jovens, mas a catequese de todos nós. Todo aquele caminho que vamos trilhando ao longo da nossa vida, ano após ano, a começar quando nos encontramos aqui para celebrar a Eucaristia e que escutamos a palavra de Deus, que o Senhor também venha à nossa vida para nos iluminar, esta catequese, esta aprendizagem, este caminho que fazemos, não pode ser apenas para descargo de consciência ou para darmos uma imagem de que estamos minimamente comprometidos. Há de ser, sobretudo, aquele meio que nos permite comprometermo-nos com a edificação do Reino de Deus, que nos leva a viver, a agir a partir daquilo que escutamos. Queridos amigos, a catequese pode ensinar-nos a dizer sim a Deus, mas a vida cristã começa sempre e acontece de facto quando esse sim passa das palavras, das ideias, dos conhecimentos, aos gestos, à ação concreta. É por isso que esta vida de fidelidade com o Senhor não se mede com a quantidade de palavras ou ideias, mas mede-se muito mais com aquilo que verdadeiramente fazemos, com aquilo que edificamos, com aquilo que genuinamente nos comprometemos.
1: Vamos agora passar à parte do compromisso da comunidade da catequese, como informámos há pouco.
0: Como referi no início da nossa celebração, hoje marcamos este início de ano pastoral na nossa comunidade. E neste momento, todos os anos, os catequistas, aqueles que estão, têm também e assumem esta missão na nossa comunidade de serem transmissores do Evangelho de Jesus aos outros, fazem o seu compromisso no seio da nossa comunidade. E por isso eu convido os catequistas aqui presentes a colocarem-se de pé. Queridos catequistas, iniciamos um novo ano com o renovado compromisso de responder com fé e generosidade ao chamamento de Jesus Cristo. Ser catequista é acolher esta vocação com espírito de serviço, tornando-se instrumento da sua presença viva no coração de cada criança e adolescente que a Igreja nos confia. Recordemos o momento em que, pelo sacramento do batismo, recebemos do amor de Deus uma vida nova pela água e pelo Espírito Santo, renunciando agora de novo ao pecado e professando a nossa fé em Jesus Cristo, que é a fé da Igreja na qual somos batizados. Dizei-me, pois, renunciais ao pecado para viverdes na liberdade dos filhos de Deus?
2: Sim, renuncio.
0: Renunciais às seduções do mal para que o pecado não vos escravize?
2: Sim, renuncio.
0: Credes em Deus Pai Todo-Poderoso, Criador do céu e da terra?
2: Sim,
0: Senhor. Credes em Jesus Cristo, seu único Filho, nosso Senhor, que nasceu da Virgem Maria, padeceu e foi sepultado, ressuscitou dos mortos e está sentado à direita do Pai? Credes no Espírito Santo, na Santa Igreja Católica, na comunhão dos santos, na remissão dos pecados, na ressurreição da carne e na vida eterna?
2: Sim, creio.
0: Esta é a nossa fé. Esta é a fé da Igreja que nos gloriamos de professar em Jesus Cristo, nosso Senhor. Dizei-me ainda, estais dispostos e quereis acompanhar semanalmente, com total disponibilidade, entrega e humildade, as crianças e jovens que Deus, a Igreja e os pais vos confiam para se tornarem verdadeiros discípulos de Jesus Cristo?
2: Sim, estou.
0: E estais dispostos a zelar pela dignidade pessoal destas crianças e jovens, a proteger os mais vulneráveis, a promover um ambiente seguro e ajudá-los a crescer na fé através da oração, da celebração dos sacramentos, do anúncio do Evangelho e do bom testemunho cristão?
1: Acompanhamos agora a leitura da oração dos catequistas. Senhor, chamaste-me a ser catequista na tua igreja e nesta paróquia. Confiaste-me a missão de anunciar a tua palavra, de denunciar o pecado, de testemunhar com a minha vida os valores do Evangelho. É exigente esta responsabilidade, mas confio na tua graça. Faz-me instrumento na edificação do teu reino, reino de amor e de paz, de fraternidade e justiça. Amém.
0: Senhor Pai de misericórdia, confirmai com a vossa bênção paterna estes vossos filhos e filhas que dedicadamente se entregam ao trabalho da evangelização e catequese na nossa comunidade. Dá-lhes luz, coragem e alegria para poderem ajudar os seus irmãos e irmãs a compreender e a viver a mensagem do Evangelho de Jesus, Ele que vive e reina pelos séculos dos séculos. E agora convido os pais das crianças e adolescentes da catequese aqui presentes a colocarem-se todos de pé. Bem-vindos, obrigado pelo vosso compromisso. Caríssimos pais, vós sois os primeiros e principais educadores da fé dos vossos filhos, sendo os catequistas vossos colaboradores. Dizei-me, pois, estáis dispostos a apoiar e a incentivar os vossos filhos na participação assídua da catequese semanal e da Eucaristia Dominical? Tendes consciência de que o exemplo é a melhor forma de educar? Então dizei-me, estáis decididos a rezar com os vossos filhos e a viver em família os valores propostos por Jesus?
3: Sim.
0: E agora vou pedir aos meninos, às meninas, aos adolescentes, aos jovens da catequese que se coloquem de pé. E agora a vós me dirijo. A vós, crianças e jovens, quereis conhecer um grande amigo que vos ama e vos dá uma vida com sentido? E quereis assumir o compromisso de participar com interesse e assiduidade na catequese semanal e na missa dominical? Agora colocai-vos todos de pé. O Senhor, que escutou os vossos propósitos, é fiel. Ele conhece as vossas fraquezas e a vossa vontade. Ele quer precisar de vós. Servi-o com humildade, conscientes de que sem ele nada podemos fazer e de que ele é capaz de fazer imensamente mais do que possamos pedir ou imaginar.
1: Oramos agora a oração
0: universal
1: da Igreja.
0: Irmãs, oremos pelos filhos que dizem sim e por aqueles que só sabem dizer não, ao convite para trabalharem na vinha do Pai, e supliquemos todos juntos: ouvi-nos, Senhor.
4: Ouvi-nos, Senhor.
5: Pelo Papa Leão e pelos bispos que nos confirmam na fé, pelos presbíteros e diáconos que nos servem, e por todos os discípulos de Cristo, oremos ao Senhor.
4: Ouvi-nos, Senhor.
5: Pelos que procuram agradar a Deus, pelos pecadores que se afastam do mal e pelos justos que deixam de ser bons, oremos ao Senhor.
4: Ouvi-nos, Senhor.
5: Pelos homens seguros de si próprios, por aqueles que reconhecem a sua fragilidade e por todos os que se levantam quando caem, oremos ao Senhor.
4: Ouvi-nos, Senhor.
5: pelos professores e alunos de todas as escolas, pelos que vão entrar no último ano de estudos e pelos que já terminaram, mas estão desempregados, oremos ao Senhor.
4: Ouvi-nos, Senhor.
5: Pela nossa Assembleia do Domingo, pelos seus membros mais ativos e fiéis, e pelos que se recusam a servir a comunidade, oremos ao Senhor.
4: Ouvi-nos, Senhor.
0: Senhor Pai Santo, fazei nascer em cada um de nós os mesmos sentimentos que havia em vosso Filho, que se entregou à morte pelos homens. Por Jesus Cristo, nosso Senhor.
1: Amém. Inicia-se agora a liturgia eucarística. O celebrante dirige-se para o altar, onde vão ser preparados os dons do pão e do vinho, que se vão tornar o corpo e o sangue de Jesus. O relato da instituição da Eucaristia não é uma simples recordação, mas a atualização da oferta de Jesus por nosso amor para nos salvar. Aos pés de Jesus, neste momento, coloquemos as nossas alegrias e preocupações, as nossas lágrimas e esperanças. Aproveitemos para entregar a Jesus toda a nossa liberdade, toda a nossa memória, todo o nosso entendimento, tudo o que temos e possuímos. Com humildade, reconhecemos que tudo o que temos a Ele o devemos, entregando-nos inteiramente à Sua vontade e pedindo-lhe o seu amor e graça, que é tudo quanto precisamos.

0: Oremos. Deus de misericórdia, aceitai esta nossa oblação e fazei que por ela se abra para nós a fonte de todas as bênçãos. Por Cristo nosso Senhor.
1: Amém.
0: O Senhor esteja convosco.
1: Ele está em meio de nós.
0: Corações ao alto.
1: Nossa coração está em Deus.
0: Demos graças ao Senhor nosso Deus.
1: É nosso dever, é nossa salvação.
0: Senhor Pai Santo, Criador do mundo e fonte de vida, é verdadeiramente nosso dever, é nossa salvação, dar-vos graças sempre e em toda a parte. Porque nunca abandonais a obra da vossa sabedoria, mas continuais a atuar no meio de nós com a vossa providência. Com o poder do vosso braço, guiastes outrora o povo de Israel através do deserto, e agora acompanhais sempre a Igreja, peregrina sobre a terra, com o poder do Espírito Santo, e a conduzis através dos tempos, à alegria perfeita do vosso reino, por nosso Senhor Jesus Cristo. Por Ele, com os anjos e os santos, proclamamos a vossa glória, cantando numa só voz.

0: sois verdadeiramente santo e digno de glória, Deus, amigo dos homens, que sempre os acompanhais no seu caminho. Verdadeiramente bendito é o vosso Filho, que está presente no meio de nós, quando nos reunimos no seu amor. E como outrora, aos discípulos de Emaús, ele nos explica o sentido da Escritura e nos reparte o pão da vida. Nós vos suplicamos, Pai Clementíssimo, enviai o vosso Espírito Santo para que santifique este pão e este vinho, de modo que se convertam para nós no corpo e sangue de nosso Senhor Jesus Cristo. Na véspera da sua paixão, durante a última ceia, tomou o pão, bendisse-vos, partiu e deu-o aos seus discípulos, dizendo: tomai todos e comei. Isto é o meu corpo, que será entregue por vós. De tal modo, no fim da ceia, tomou o cálice, deu-vos graças e deu-o aos seus discípulos, dizendo: tomai todos e bebei. Este é o cálice do meu sangue, o sangue da nova e eterna aliança, que será derramado por vós e por todos para a remissão dos pecados. Fazei isto em memória de mim. Da fé.
1: Anunciamos, Senhor, a vossa morte, proclamamos a vossa ressurreição. Vinde, Senhor Jesus.
0: Pai Santo, celebrando o memorial de Cristo, vosso Filho, nosso Salvador, que pela sua paixão e morte na cruz fizestes entrar na glória da ressurreição e glorificastes, sentando-o à vossa direita, anunciamos a obra do vosso amor, enquanto esperamos a sua vinda gloriosa e vos oferecemos o pão da vida e o cálice da salvação. Olhai para a oblação da vossa Igreja, na qual vos oferecemos o sacrifício pascal de vosso Filho, como nos foi entregue, para que pelo Espírito do vosso amor sejamos contados agora e por toda a eternidade entre os membros do vosso Filho, cujo corpo e sangue comungamos. Confirmai na unidade os que fomos chamados a participar da vossa mesa, para que todos nós, em comunhão com o nosso Papa Leão, o nosso Patriarca Rui, com todos os bispos, presbíteros, diáconos e todo o povo cristão, seguindo os vossos caminhos na fé e na esperança, possamos irradiar no mundo a confiança e a alegria. Lembrai-vos dos nossos irmãos que adormeceram na paz de Cristo e de todos os defuntos cuja fé só vós conhecestes. Admiti-os a contemplar a luz do vosso rosto e dai-lhes a plenitude da vida na ressurreição. E também a nós, ao terminarmos a nossa peregrinação sobre a terra, recebei-nos na vossa morada eterna, onde viveremos sempre convosco, e com a Virgem Santa Maria, Mãe de Deus e Senhora dos Navegantes, com São José, seu esposo, os apóstolos e os mártires, e em comunhão com todos os santos, vos louvaremos e glorificaremos por Jesus Cristo, vosso Filho. Por Cristo, com Cristo, em Cristo, a vós Deus Pai Todo-Poderoso, na unidade do Espírito Santo, toda a honra e toda a glória por todos os séculos dos séculos.
2: Amém.
0: Somos, pelo batismo, filhos e filhas de Deus, configurados a Jesus. Como Ele nos ensinou, dirijamo-nos com confiança ao Pai do Céu. Pai nosso, que estais nos céus, santificado seja o vosso nome. Venha a nós o vosso reino. Seja feita a vossa vontade, assim na terra como no céu. O pão nosso de cada dia nos dai hoje. Perdoai-nos as nossas ofensas, assim como nós perdoamos a quem nos tem ofendido. E não nos deixeis cair em tentação, mas livrai-nos do mal. Livrai-nos de todo o mal, Senhor, e dai ao mundo a paz em nossos dias, para que, ajudados pela vossa misericórdia, sejamos sempre livres do pecado e de toda a perturbação, enquanto esperamos a vinda gloriosa de Jesus Cristo, nosso Salvador. Senhor Jesus Cristo, que dissestes aos vossos apóstolos: deixo-vos a paz, dou-vos a minha paz. Não olheis aos nossos pecados, mas à fé da vossa Igreja, e dá-lhe a união e a paz segundo a vossa vontade, vós que viveis e reinais pelos séculos dos séculos. A paz do Senhor esteja sempre convosco. Com gesto fraterno, saudai-vos uns aos outros na paz de Cristo.
2: A paz de Cristo esteja sempre consigo.

0: Provai e vede como o Senhor é bom. Eis o Cordeiro de Deus que tira o pecado do mundo. Senhor, eu não sou digno que entreis em minha morada, mas dizei uma palavra e serei salvo.
1: Neste momento em que a Assembleia se aproxima da comunhão, unamo-nos a Jesus, realmente presente no seu corpo e no seu sangue. Ele quer vir até nós. Ele quer vir até ao nosso coração. Peçamos-lhe a graça de espiritualmente o recebermos, com a humildade com que o recebeu a Virgem Maria, sua e nossa mãe.

humanidade dá agora graças a Deus e reflete no mistério em que participou. Neste momento de maior recolhimento, recordemos e rezemos por todos os que andam afastados do amor de Deus. Neste 26º domingo do tempo comum, a Igreja convida-nos a meditar no modo como na vida de cada dia vamos sendo capazes de alinhar palavras e ações no cumprimento da vontade de Deus, no seguimento dos passos de Jesus. Somos desafiados com o horizonte alto de um sim generoso que seja dado e posto em prática com diligência e sem regateios. Sobretudo, somos postos diante desse facto à partida intrigante, mas muito revelador do amor de Deus. Por muito que os nossos caminhos passados se tenham desviado da verdade, do bem e da justiça, se nos arrependermos realmente e acreditarmos de coração pleno no poder salvador de Jesus, poderemos viver inteiramente a alegria incomparável de uma vida eterna em comunhão com Deus. Dizia hoje o Papa Leão na homilia no Santuário de Lourdes: sim, Deus deseja que o homem viva, que abra os olhos e volte para Ele. Converter-se é abandonar os caminhos do erro para seguir o caminho da vida, abrindo assim o nosso coração à única alegria que não passa. Peçamos pelo Santo Padre, pelos frutos da sua viagem apostólica à França, pelas suas intenções e pela Igreja no mundo inteiro. Rezamos também por todas as vítimas, diretas ou indiretas da guerra, para que a paz reine no mundo, em especial nos corações dos que têm a responsabilidade de governar e tomar as grandes decisões.

0: Oremos. Fazei, Senhor, que este sacramento celeste renova a nossa alma e o nosso corpo, para que, unidos a Cristo neste memorial da sua morte, possamos tomar parte na sua herança gloriosa. Ele que vive e reina pelos séculos dos séculos.
1: Amém.
0: Iniciámos hoje assim, de forma celebrativa, festiva, este novo ano pastoral. E a partir de amanhã começam já as sessões, os encontros de catequese, no dia e à hora próprios de cada uma das turmas, que penso que já todos sabeis. Também, 2 a 8 dias, irá iniciar-se, no domingo dia 4, a preparação mais específica para o sacramento do Crisma dos jovens que terminaram o ano passado o 10º ano da catequese e que agora irão ter alguns encontros específicos para receber o sacramento do Crisma, que se irá realizar no próximo mês de janeiro. Também é sempre hábito que, com o início do ano pastoral e a vida pastoral no nosso centro pastoral, o espaço de convívio, o bar que aí se encontra, que é lugar também de encontro, de convívio, acontece e realiza-se e funciona também com os voluntários da paróquia que se disponibilizam para tal. Quer nas horas que possam dedicar a servir, quer nas ofertas, nas doações que dão para depois que possa ser transformado também naquilo que é disponibilizado para as pessoas. E todos podem ajudar e todos podem colaborar e pedimos essa colaboração. Basta que depois, durante a semana, passem exatamente no bar do Centro Pastoral e o manifestem. E agradecemos naturalmente a todos. Resta-me também apresentar as caras novas dos seminaristas, que este ano irão fazer a sua formação pastoral na nossa paróquia. O John Paulo já conhecem? Levanta lá a mão para toda a gente conhecer. Já o conhecem, já cá esteve o ano passado. Novos, o Alexandre, que está no 3º ano da sua formação, e o Bernardo, que está no 5º ano da sua formação. O Alexandre, da paróquia de Alfornelos, esqueço-me sempre do nome, de Alfornelos, e o Bernardo, da paróquia de Peniche, da paróquia do Padre João. Né? Isto agora vão tomar isto de assalto. Desejo-vos a todos um bom domingo, uma boa semana, que Deus vos abençoe. Assim que nos acompanhou através da Renascença, é sempre um prazer e uma alegria estarmos unidos na mesma fé, na mesma escuta da palavra, que a bênção de Deus chegue também até si. E a todos aqueles que amanhã vão começar o seu ano de catequese, que seja um ano muito feliz, de muita descoberta e de um caminho muito autêntico e verdadeiro, para que o nosso sim seja não um sim de imagem, mas um sim de ação. O Senhor esteja convosco.
2: Ele está no meio de nós.
0: Abençoe-vos Deus Todo-Poderoso, Pai, Filho e Espírito Santo.
2: Amém.
3: Glorificai a Deus com a vossa vida. Ide em paz e o Senhor vos acompanhe.
0: Graças a Deus.
4: 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Presidiu esta celebração o cónugo Paulo Franco, prior desta paróquia, e os cânticos foram da responsabilidade do coro paroquial. A equipa que hoje esteve consigo, Diogo Rosa e Tomás Virtuoso, despede-se, desejando-lhe um santo domingo e uma boa semana. Continuo com a Renascença.
5: O Auditório da Cerâmica Arganilense, em Arganil, vai receber no próximo dia 2 de outubro a 9ª Conferência Anual da Política Nacional de Arquitetura e Paisagem. Trata-se de uma iniciativa promovida pela Direção-Geral do Território, o Património Cultural IP, a Ordem dos Arquitetos e a Associação Portuguesa dos Arquitetos Paisagistas, com o apoio da Câmara Municipal de Arganil. Este ano, segundo um comunicado enviado à IRCA, a conferência associa-se ao Programa de Cooperação Territorial Europeia, ESPON, trazendo para o debate a dimensão europeia dos desafios da resiliência territorial, com a apresentação do projeto Terres, Territorialização da Resiliência, Transformar a Europa para uma Era de Crises, que explora como os territórios podem absorver, adaptar e transformar em cenários de crises globais, promovendo a divulgação do respectivo relatório. O programa inclui ainda a apresentação de projetos e experiências que cruzam arquitetura, paisagem, património e resiliência, com destaque para Guardiães da Água, distinguido com o Prémio Novo Bauhaus Europeu 2025, a reabilitação da Casa Aristides de Sousa Mendes e o projeto Pirotour, dedicado à resiliência dos destinos turísticos face aos incêndios rurais e às alterações climáticas. Refira-se que esta conferência, que começa pelas 10h30, com uma sessão de abertura, vai culminar com a apresentação da Floresta da Serra do Açor, projeto vencedor da 6ª edição do Prémio Nacional da Paisagem, seguindo-se uma visita ao local, proporcionando um contacto direto com esta experiência de recuperação e valorização da paisagem. A loja social do município de Tábua recebeu um donativo de 1.680 fraldas para adulto no âmbito de uma iniciativa de responsabilidade social promovida pela Bela Control em parceria com a Intermarché de Tábua e com a colaboração da Talinamed. Este contributo, segundo a autarquia, vai permitir reforçar a capacidade de resposta da loja social no apoio a pessoas e famílias em situação de maior vulnerabilidade, disponibilizando um produto essencial que representa muitas vezes um encargo significativo para os agregados familiares. O município de Tábua agradece assim à Bela Control, ao Intermarché e à Talinamed este gesto de responsabilidade social e solidariedade que se associa ao trabalho desenvolvido pela loja social no acompanhamento e apoio aos cidadãos que mais necessitam. O município de Nelas vai adquirir novos desfibriladores automáticos externos no sentido de reforçar a capacidade de resposta de emergência médica, nomeadamente em casos de paragem cardiorrespiratória. Os equipamentos vão ser instalados numa primeira fase em locais estratégicos com elevada afluência de pessoas, designadamente no Estádio Municipal de Nelas, no Complexo Desportivo de Canas de Senhorim, no Parque São Miguel, Mata das Alminhas e na Praça do Município, em cabines devidamente preparadas e identificadas. A par da aquisição destes equipamentos, o município vai promover também ações de formação em suporte básico de vida e desfibrilhação automática externa. Numa segunda fase, que decorrerá no início do próximo ano, o município de Nelas vai alargar esta rede de desfibriladores automáticos externos a todas as freguesias do concelho, promovendo uma maior cobertura territorial numa ação de política de proximidade às populações do concelho e melhoria de qualidade de vida.
6: O estado do tempo nas próximas 24 horas.
5: Céu em geral pouco nublado, aumentando gradualmente de nebulosidade ao longo do dia, em especial nas regiões norte e centro. Possibilidade de precipitação fraca no extremo norte no fim do dia. Vento fraco a moderado, superando por vezes forte até 40 km/h nas terras altas, em especial a partir da tarde. Pequena descida da temperatura máxima, mais significativa nas regiões do norte e centro. Assim concluímos mais um bloco informativo aqui na Rádio Clube de Arganil. Fique desse lado a acompanhar a nossa programação e passe um ótimo domingo.

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Olá, olá, aqui estamos nós para mais um momento essencial e o tema de hoje é a paz não se procura, constrói-se. Bom dia, hoje quero convidar-te a parar um bocadinho, não para resolver nada, não para encontrar respostas, não para perceber neste momento o que tens de mudar. Hoje a pausa é só para parar, porque é uma coisa que todos nós procuramos, de uma forma ou de outra: paz. Paz na nossa vida, paz nas nossas relações, paz no trabalho, paz dentro de nós e muitas vezes passamos a vida à procura dela. Pensamos que vamos sentir paz quando aquela situação se resolver, ou quando aquela pessoa finalmente nos compreender, ou quando tivermos mais tempo, quando aquele problema desaparecer, ou quando tudo estiver organizado, quando todos à nossa volta estiverem bem. E sem percebermos, colocamos a nossa paz nas mãos das circunstâncias. Quando isto acontecer, eu fico bem. Quando aquela pessoa mudar, eu fico em paz. Quando tudo estiver resolvido, consigo finalmente respirar. Mas e se a paz não fosse uma coisa que encontramos? E se fosse uma coisa que construímos? Esta pergunta leva-nos a um tema de que falámos anteriormente: o medo de desiludir os outros. Porque talvez estas duas coisas estejam muito mais ligadas do que imaginamos. Quantas vezes fazemos determinadas coisas não porque queremos, mas porque temos medo da reação dos outros? Dizemos sim quando queríamos dizer não, aceitamos quando estamos cansados, ficamos calados para não criar um conflito, elogiamos uma opinião, engolimos outra opinião, continuamos numa situação que já não nos faz bem e fazemos tudo isto com uma justificação que parece bonita: eu só quero manter a paz. Mas será mesmo paz? Ou será apenas ausência de conflito? Porque são coisas muito diferentes. Às vezes aquilo a que chamamos paz é apenas silêncio. É não dizer, é não confrontar, é não incomodar, é não desiludir, é não colocar limites. E por fora está tudo aparentemente tranquilo, mas por dentro há uma guerra silenciosa. Porque uma parte de nós sabe que está a fazer uma coisa que não quer. Uma parte de nós sabe que está a ultrapassar os próprios limites. Uma parte de nós diz: está tudo bem, quando na realidade não está. E é aí que começamos a perder a nossa paz. Não necessariamente porque alguém nos tirou a paz, mas porque pouco a pouco fomos deixando de nos ouvir. E isto é importante. Construir paz não significa conseguir que toda a gente à nossa volta esteja feliz connosco, porque isso é impossível. Não conseguimos controlar aquilo que os outros pensam, muito menos conseguimos controlar aquilo que os outros sentem, e não conseguimos impedir que alguém fique desiludido connosco. Talvez uma das maiores aprendizagens da nossa vida seja perceber isto mesmo: podemos desiludir alguém sem estarmos a fazer algo errado. Esta frase até parece e pode ser difícil, porque muitas vezes fomos ensinados a associar ser uma boa pessoa a agradar, a ajudar, a compreender, a ceder, a estar disponíveis, a não criar problemas, a não dizer não. Mas ser uma boa pessoa não significa estar permanentemente disponível para tudo e para todos. Dizer não não é rejeitar. Colocar um limite não é deixar de amar. Escolher-nos não significa abandonar os outros. Significa apenas reconhecer: eu também existo nesta equação. E talvez a paz comece precisamente aí, no momento em que deixamos de lutar contra aquilo que sentimos, quando conseguimos dizer: eu não quero, eu não consigo, agora não,
preciso de tempo, esta situação já não me faz bem, ou simplesmente não preciso de explicar tudo. Porque talvez uma das formas mais bonitas de liberdade seja perceber que não precisamos de justificar constantemente as nossas escolhas para que elas sejam válidas. Quando vivemos demasiado preocupados em não desiludir os outros, acabamos muitas vezes a viver uma vida construída à medida das expectativas alheias. E depois perguntamos-nos: porque é que estou tão cansada? Porque é que não me sinto feliz? Porque é que parece que tenho tudo e mesmo assim não estou em paz? Talvez porque passamos demasiado tempo a cuidar daquilo que os outros sentiam e demasiado pouco tempo a perguntar o que é que eu sinto. E isto não significa tornarmo-nos egoístas, não significa deixar de cuidar, não significa passar por cima de ninguém. Significa aprender a incluir-nos, porque também merecemos o cuidado que tantas vezes oferecemos aos outros. E é aqui que a paz começa a ser construída. Não de uma vez, não num grande momento de iluminação, mas em pequenas escolhas. Constrói-se quando respeitamos um limite. Quando descansamos sem culpa, quando deixamos de responder imediatamente a tudo, quando nos afastamos de uma conversa que nos faz mal, quando aceitamos que alguém pode não compreender a nossa decisão, quando deixamos de tentar convencer quem já decidiu não nos compreender e quando deixamos de pedir autorização para sermos quem somos. É assim que a paz se constrói, escolha a escolha. Por isso, talvez hoje possas fazer uma pequena pergunta a ti própria.

não esteja do outro lado de mais uma tarefa cumprida. Talvez esteja do outro lado de uma decisão. Uma decisão simples. A decisão de começares a respeitar aquilo que sentes. Por isso, hoje não te vou dizer procura a paz. Vou dizer-te outra coisa. Constrói-a. Constrói-a nas tuas escolhas, nos teus limites, na forma como falas contigo, na forma como permites que os outros te tratem, na coragem de dizer não, na capacidade de aceitar que nem toda a gente vai compreender-te. E, sobretudo, na decisão de não te abandonares para seres aceite. Porque a paz verdadeira não é aquela em que ninguém fica zangado contigo. Não é aquela em que ninguém se desilude. Não é aquela em que tudo corre bem. A paz verdadeira é aquela em que, mesmo quando a vida está difícil, tu consegues continuar a estar contigo. Consegues respirar. Consegues olhar para dentro e dizer: eu estou aqui, eu ouço-me, eu respeito-me, eu não preciso de me trair para ser amada. E talvez seja isso que precisamos de recordar hoje. Não temos de esperar que o mundo fique em silêncio para encontrarmos a paz. Às vezes, precisamos primeiro de deixar de fazer tanto barulho dentro de nós, deixar de lutar contra aquilo que sabemos, deixar de fugir das nossas necessidades, deixar de pedir autorização para sermos quem somos e começar, pouco a pouco, a construir uma relação de paz connosco. Por isso, se hoje levares apenas uma coisa deste momento essencial, leva esta: a paz não se procura. Não está numa pessoa. Não está numa situação perfeita. Não está num futuro em que tudo estará finalmente resolvido. A paz constrói-se. Uma escolha de cada vez. E talvez hoje seja um bom dia para fazeres uma escolha pequena. Não uma escolha que agrada a toda a gente. Uma escolha que te devolva a ti. Respira. Para. Escuta-te. E pergunta: o que posso fazer hoje para que a minha mente descanse? A resposta pode ser simples. Talvez seja um não, ou um sim, ou afastar-te, ou descansar, ou falar, ou talvez seja simplesmente parar de tentar controlar aquilo que não depende de ti. Seja o que for, aceita. Porque talvez a paz que tens procurado há tanto tempo não esteja à tua espera em lado nenhum. Talvez esteja a ser construída dentro de ti. Uma escolha de cada vez. E essa é uma construção que ninguém pode fazer por ti. A paz não se procura, constrói-se. Até ao próximo momento essencial.

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0: São 13 horas.
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0: São 14 horas. 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
1: O município de Góis vai associar-se novamente à Iniciativa Nacional Corrida Sempre Mulher. No próximo dia 18 de outubro, o Conselho vai acolher uma caminhada solidária dedicada à sensibilização para a prevenção do cancro da mama e ao apoio a mulheres e famílias afetadas por esta doença. A ação decorrerá entre as 10 e as 12 horas, com ponto de encontro na Praça da República, em frente ao posto de turismo municipal de Góis. O objetivo central passa por mobilizar a comunidade local e angariar fundos para a Associação Portuguesa de Apoio à Mulher com Câncer da Mama. A participação implica a aquisição de um kit oficial, no valor de 14 euros, verba que vai reverter na totalidade como donativo. Este conjunto inclui uma t-shirt, saco mochila, dorsal e uma barra de cereais. As inscrições encontram-se abertas até dia 28 de setembro, devendo ser formalizadas pessoalmente no Pavilhão Gimnodesportivo Municipal de Góis ou por telefone através do 235-770-116. A Câmara Municipal de Tábua vai atribuir um apoio de 150 mil euros às corporações de bombeiros do concelho. O Executivo Municipal aprovou em reunião de Câmara a atribuição de um apoio financeiro de 75 mil euros a cada uma das associações humanitárias, destinado à aquisição de 2 veículos florestais de combate a incêndios. Este apoio aos bombeiros voluntários de Tábua e de Vila Nova de Oliveirinha, segundo a autarquia, surge no âmbito do apoio concedido pela República Democrática de Timor-Leste ao Estado português, destinado a contribuir para a mitigação dos danos provocados pelos incêndios rurais que afetaram as regiões norte e centro do território continental nos meses de agosto e setembro do ano passado. Associando-se a este ato solidário, protagonizado pelo Governo de Timor-Leste, o município de Tábua vai atribuir um apoio pontual equivalente a 25% do valor da aquisição de cada veículo florestal de combate a incêndios, substituindo-se à responsabilidade de cada uma das associações que assinaram o contrato de financiamento com a CCDRC, o que representa, na globalidade, um apoio municipal no valor de 150 mil euros. O Clube Sénior de Penacova vai retomar as suas atividades no próximo dia 2 de outubro, depois de uma pausa, para promover momentos de convívio, participação, bem-estar e envelhecimento ativo. O Clube Sénior está presente em Coiço, Figueira de Lourvão, Friumes, Gondolim, Penacova, São Mamede, São Pedro de Alva, Sazos do Lourvão e Carvalho. Os interessados em participar podem desde já também inscrever-se através do CLDS 5G Penacova, cujos contactos são 926-705-707 ou 239-476-025. Quem quiser pode também inscrever-se na Câmara Municipal de Penacova através do telefone 239-470-318.
0: O estado do tempo nas próximas 24 horas.
1: Céu em geral pouco nublado, aumentando gradualmente de nebulosidade ao longo do dia, em especial nas regiões norte e centro. Possibilidade de precipitação fraca no extremo norte no fim do dia. Vento fraco a moderado, superando por vezes forte até 40 km/h nas terras altas, em especial a partir da tarde. Pequena descida da temperatura máxima, mais significativa nas regiões do norte e centro. Assim concluímos mais um bloco informativo aqui na Rádio Clube de Arganil. Fique desse lado a acompanhar a nossa programação e passe um ótimo domingo.
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0: São 15 horas. 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

0: são 16 horas. 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
1: O Auditório da Cerâmica Arganilense, em Arganil, vai receber no próximo dia 2 de outubro a 9ª Conferência Anual da Política Nacional de Arquitetura e Paisagem. Trata-se de uma iniciativa promovida pela Direção-Geral do Território, o Património Cultural IP, a Ordem dos Arquitetos e a Associação Portuguesa dos Arquitetos Paisagistas, com o apoio da Câmara Municipal de Arganil. Este ano, segundo um comunicado enviado à RCA, a conferência associa-se ao Programa de Cooperação Territorial Europeia, ESPON, trazendo para o debate a dimensão europeia dos desafios da resiliência territorial, com a apresentação do projeto Terres, Territorialização da Resiliência, Transformar a Europa para uma Era de Crises, que explora como os territórios podem absorver, adaptar e transformar em cenários de crises globais, promovendo a divulgação do respectivo relatório. O programa inclui ainda a apresentação de projetos e experiências que cruzam arquitetura, paisagem, património e resiliência, com destaque para Guardiães da Água, distinguido com o Prémio Novo Bauhaus Europeu 2025, a reabilitação da Casa Aristides de Sousa Mendes e o projeto Pirotour, dedicado à resiliência dos destinos turísticos face aos incêndios rurais e às alterações climáticas. Refira-se que esta conferência, que começa pelas 10h30, com uma sessão de abertura, vai culminar com a apresentação da Floresta da Serra do Açor, projeto vencedor da 6ª edição do Prémio Nacional da Paisagem, seguindo-se uma visita ao local, proporcionando um contacto direto com estas experiência de recuperação e valorização da paisagem. A loja social do município de Tábua recebeu um donativo de 1.680 fraldas para adulto no âmbito de uma iniciativa de responsabilidade social promovida pela Bela Control, em parceria com a Intermarché de Tábua e com a colaboração da Talinamed. Este contributo, segundo a autarquia, vai permitir reforçar a capacidade de resposta da loja social no apoio a pessoas e famílias em situação de maior vulnerabilidade, disponibilizando um produto essencial que representa muitas vezes um encargo significativo para os agregados familiares. O município de Tábua agradece assim à Bela Control, ao Intermarché e à Talinamed este gesto de responsabilidade social e solidariedade que se associa ao trabalho desenvolvido pela loja social no acompanhamento e apoio aos cidadãos que mais necessitam. O município de Nelas vai adquirir novos desfibriladores automáticos externos no sentido de reforçar a capacidade de resposta de emergência médica, nomeadamente em casos de paragem cardiorrespiratória. Os equipamentos vão ser instalados numa primeira fase em locais estratégicos com elevada afluência de pessoas, designadamente no Estádio Municipal de Nelas, no Complexo Desportivo de Canas de Senhorim, no Parque São Miguel, Mata das Alminhas e na Praça do Município, em cabines devidamente preparadas e identificadas. A par da aquisição destes equipamentos, o município vai promover também ações de formação em suporte básico de vida e desfibrilhação automática externa. Numa segunda fase, que decorrerá no início do próximo ano, o município de Nelas vai alargar esta rede de desfibriladores automáticos externos a todas as freguesias do concelho, promovendo uma maior cobertura territorial numa ação de política de proximidade às populações do concelho e melhoria de qualidade de vida.
0: O estado do tempo nas próximas 24 horas.
1: Céu em geral pouco nublado, aumentando gradualmente de nebulosidade ao longo do dia, em especial nas regiões norte e centro. Possibilidade de precipitação fraca no extremo norte no fim do dia. Vento fraco a moderado, superando por vezes forte até 40 km/h nas terras altas, em especial a partir da tarde. Pequena descida da temperatura máxima, mais significativa nas regiões do norte e centro. Assim concluímos mais um bloco informativo aqui na Rádio Clube de Arganil. Fique desse lado a acompanhar a nossa programação e passe um ótimo domingo.
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0: São 17 horas.
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0: São 18 horas. 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
1: O município de Góis vai associar-se novamente à Iniciativa Nacional Corrida Sempre Mulher. No próximo dia 18 de outubro, o Conselho vai acolher uma caminhada solidária dedicada à sensibilização para a prevenção do câncer da mama e ao apoio a mulheres e famílias afetadas por esta doença. A ação decorrerá entre as 10 e as 12 horas, com ponto de encontro na Praça da República, em frente ao posto de turismo municipal de Góis. O objetivo central passa por mobilizar a comunidade local e angariar fundos para a Associação Portuguesa de Apoio à Mulher com Câncer da Mama. A participação implica a aquisição de um kit oficial, no valor de 14 euros, verba que vai reverter na totalidade como donativo. Este conjunto inclui uma t-shirt, saco mochila, dorsal e uma barra de cereais. As inscrições encontram-se abertas até dia 28 de setembro, devendo ser formalizadas pessoalmente no Pavilhão Gimnodesportivo Municipal de Góis ou por telefone através do 235-770-116. A Câmara Municipal de Tábua vai atribuir um apoio de 150 mil euros às corporações de bombeiros do concelho. O Executivo Municipal aprovou em reunião de Câmara a atribuição de um apoio financeiro de 75 mil euros a cada uma das associações humanitárias, destinado à aquisição de 2 veículos florestais de combate a incêndios. Este apoio aos bombeiros voluntários de Tábua e de Vila Nova de Oliveirinha, segundo a autarquia, surge no âmbito do apoio concedido pela República Democrática de Timor-Leste ao Estado português, destinado a contribuir para a mitigação dos danos provocados pelos incêndios rurais que afetaram as regiões norte e centro do território continental nos meses de agosto e setembro do ano passado. Associando-se a este ato solidário, protagonizado pelo Governo de Timor-Leste, o município de Tábua vai atribuir um apoio pontual equivalente a 25% do valor da aquisição de cada veículo florestal de combate a incêndios, substituindo-se à responsabilidade de cada uma das associações que assinaram o contrato de financiamento com a CCDRC, o que representa, na globalidade, um apoio municipal no valor de 150 mil euros. O Clube Sénior de Penacova vai retomar as suas atividades no próximo dia 2 de outubro, depois de uma pausa, para promover momentos de convívio, participação, bem-estar e envelhecimento ativo. O Clube Sénior está presente em Coiço, Figueira de Lourvão, Friumes, Gondolim, Penacova, São Mamede, São Pedro de Alva, Sazos do Lourvão e Carvalho. Os interessados em participar podem desde já também inscrever-se através do CLDS 5G Penacova, cujos contactos são o 926-705-707 ou o 239-476-025. Quem quiser pode também inscrever-se na Câmara Municipal de Penacova através do telefone 239-470-318.
0: O estado do tempo nas próximas 24 horas.
1: Céu em geral pouco nublado, aumentando gradualmente de nebulosidade ao longo do dia, em especial nas regiões norte e centro. Possibilidade de precipitação fraca no extremo norte no fim do dia. Vento fraco a moderado, superando por vezes forte até 40 km/h nas terras altas, em especial a partir da tarde. Pequena descida da temperatura máxima, mais significativa nas regiões do norte e centro. Assim concluímos mais um bloco informativo aqui na Rádio Clube de Arganil. Fique desse lado a acompanhar a nossa programação e passe um ótimo domingo.
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0: São 19 horas.
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0: São 20 horas.
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0: São 21 horas. 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
1: O Auditório da Cerâmica Arganilense, em Arganil, vai receber no próximo dia 2 de outubro a 9ª Conferência Anual da Política Nacional de Arquitetura e Paisagem. Trata-se de uma iniciativa promovida pela Direção-Geral do Território, o Património Cultural IP, a Ordem dos Arquitetos e a Associação Portuguesa dos Arquitetos Paisagistas, com o apoio da Câmara Municipal de Arganil. Este ano, segundo um comunicado enviado à RCA, a conferência associa-se ao Programa de Cooperação Territorial Europeia, ESPON, trazendo para o debate a dimensão europeia dos desafios da resiliência territorial, com a apresentação do projeto Terres, Territorialização da Resiliência, Transformar a Europa para uma Era de Crises, que explora como os territórios podem absorver, adaptar e transformar em cenários de crises globais, promovendo a divulgação do respectivo relatório. O programa inclui ainda a apresentação de projetos e experiências que cruzam arquitetura, paisagem, património e resiliência, com destaque para Guardiães da Água, distinguido com o Prémio Novo Bauhaus Europeu 2025, a reabilitação da Casa Aristides de Sousa Mendes e o projeto Pirotour, dedicado à resiliência dos destinos turísticos face aos incêndios rurais e às alterações climáticas. Refira-se que esta conferência, que começa pelas 10h30, com uma sessão de abertura, vai culminar com a apresentação da Floresta da Serra do Açor, projeto vencedor da 6ª edição do Prémio Nacional da Paisagem, seguindo-se uma visita ao local, proporcionando um contacto direto com esta experiência de recuperação e valorização da paisagem. A loja social do município de Tábua recebeu um donativo de 1.680 fraldas para adulto no âmbito de uma iniciativa de responsabilidade social promovida pela Bela Control em parceria com a Intermarché de Tábua e com a colaboração da Talinamed. Este contributo, segundo a autarquia, vai permitir reforçar a capacidade de resposta da loja social no apoio a pessoas e famílias em situação de maior vulnerabilidade, disponibilizando um produto essencial que representa muitas vezes um encargo significativo para os agregados familiares. O município de Tábua agradece assim à Bela Control, ao Intermarché e à Talinamed este gesto de responsabilidade social e solidariedade que se associa ao trabalho desenvolvido pela loja social no acompanhamento e apoio aos cidadãos que mais necessitam. O município de Nelas vai adquirir novos desfibriladores automáticos externos no sentido de reforçar a capacidade de resposta de emergência médica, nomeadamente em casos de paragem cardiorrespiratória. Os equipamentos vão ser instalados numa primeira fase em locais estratégicos com elevada afluência de pessoas, designadamente no Estádio Municipal de Nelas, no Complexo Desportivo de Canas de Senhorim, no Parque São Miguel, Mata das Alminhas e na Praça do Município, em cabines devidamente preparadas e identificadas. A par da aquisição destes equipamentos, o município vai promover também ações de formação em suporte básico de vida e desfibrilhação automática externa. Numa segunda fase, que decorrerá no início do próximo ano, o município de Nelas vai alargar esta rede de desfibriladores automáticos externos a todas as freguesias do concelho, promovendo uma maior cobertura territorial numa ação de política de proximidade às populações do concelho e melhoria de qualidade de vida.
0: O estado do tempo nas próximas 24 horas.
1: Céu em geral pouco nublado, aumentando gradualmente de nebulosidade ao longo do dia, em especial nas regiões norte e centro. Possibilidade de precipitação fraca no extremo norte no fim do dia. Vento fraco a moderado, superando por vezes forte até 40 km/h nas terras altas, em especial a partir da tarde. pequena descida da temperatura máxima, mais significativa nas regiões do norte e centro. Assim concluímos mais um bloco informativo aqui na Rádio Clube de Arganil. Fique desse lado a acompanhar a nossa programação e passe um ótimo domingo.
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0: São 22 horas.
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0: São 23 horas.
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0: É meia-noite. 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
1: Vilarinho do Alva, localidade da freguesia de Pombeiro da Beira, concelho de Arganil, vai acolher a 8ª edição do Festival das Sopas e Golodices, que vai decorrer no dia 4 de outubro. Trata-se de uma iniciativa da Junta de Freguesia Local, que conta com a parceria das coletividades locais e com o apoio do município de Arganil. Mais do que um encontro gastronómico, este festival é uma celebração dos sabores da terra e das tradições, contando também com animação musical a partir das 15 horas, a cargo do Rancho Juvenil da Casa do Povo de Arganil, Rancho Folclórico Serra do Ceira e Fernando Pinheiro Showman. Os interessados em degustar as sopas podem adquirir um kit por apenas 7,5€, com direito a uma malga, caneca, talher e guardanapo e acesso livre para saborear a variedade de sopas que vai estar à disposição, acompanhada pelas irresistíveis golodices tradicionais, confeccionadas também pelas associações locais. Note-se que no total vão participar 13 coletividades. O município de Góis, através do Serviço de Psicologia, vai promover, no próximo dia 16 de outubro, o primeiro encontro com a psicologia em Góis, subordinado ao tema Mais Vale Prevenir, Promoção da Saúde Psicológica. A iniciativa terá lugar na Casa da Cultura de Góis e pretende promover a reflexão sobre a importância da prevenção e dos cuidados com a saúde psicológica. Este encontro procura também, de acordo com o município, contribuir para a desconstrução do preconceito e da desinformação associados à saúde mental, através da partilha de conhecimentos, experiências e boas práticas por profissionais da psicologia e de áreas relacionadas. O programa contempla diferentes momentos de reflexão e debate, sendo que durante a manhã serão abordados temas como o papel das autarquias na promoção da saúde mental, a promoção da saúde psicológica no local de trabalho e o envelhecimento com participação, relações e propósito. Durante a tarde, a programação será dedicada à promoção da saúde psicológica na parentalidade e à saúde psicológica nas escolas, com destaque para o contributo dos gabinetes de apoio à família na criação de ambientes escolares mais saudáveis. O programa inclui ainda momentos de conversa com oradores, bem como um momento cultural. O novo ano letivo 2026-2027 arrancou em Tábua no passado dia 15 de setembro, assinalando o regresso às aulas dos alunos e de toda a comunidade educativa do concelho. A acompanhar o início de mais um ano escolar, o município implementou uma nova medida junto à Escola Básica 2 de Tábua, procurando melhorar as condições de circulação e segurança numa zona que, sobretudo no período da manhã, registra uma elevada concentração de veículos durante a chegada dos alunos à escola. A nova zona, Kiss and Go, devidamente identificada e sinalizada, destina-se exclusivamente a paragens de curta duração para a largada dos alunos, permitindo aos pais encarregados de educação parar o veículo apenas durante o tempo necessário para a saída da criança ou jovem, no máximo de 1 minuto, seguindo de imediato a sua marcha e libertando o lugar para o veículo seguinte. Com esta solução, a Câmara Municipal pretende tornar mais fluida a circulação automóvel nas imediações da escola, reduzir os constrangimentos provocados pelas paragens prolongadas e contribuir para uma maior segurança de alunos, famílias e restantes utilizadores desta via.
0: O estado do tempo nas próximas 24 horas.
1: Períodos de céu muito nublado. Aguaceiros mais intensos e frequentes a partir da tarde, podendo ser acompanhados de trovoada. Vento fraco, soprando fraco a moderada até 30 km/h do quadrante sul a partir da tarde. Possibilidade de formação de neblina ou nevoeiro matinal em alguns locais do litoral oeste, pequena descida da temperatura, sobretudo na região sul. São estas as previsões do tempo para hoje. Uma ótima segunda-feira, um bom início de semana, sempre em sintonia com a RCA.
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5: Hoje é uma receitinha de umas folhós que são de abóbora, mas por acaso não levam ovos.
6: Tem essa particularidade, não é, Arminda? Tem essa particularidade.
5: Às vezes pensar assim, então eu fazia umas coisas, mas não tenho cá ovos. Olha, pode fazer estas, e há pessoas que também não podem comer ovos, não é?
6: Exatamente, então, olha, também é bom a pensar nessas pessoas, é verdade, tem toda a razão. É isso mesmo. Então vamos aos ingredientes.
5: Então, para fazer estas folhosinhas que não levam ovos, é necessário os seguintes ingredientes: 500 gramas de abóbora cozida e bem escorrida, 150 gramas de farinha de trigo, 100 gramas de açúcar, uma colher de chá de fermento em pó. Neste caso, se quiser que elas levedem, mete o fermento de padeiro, raspa sumo de uma laranja ou limão e uma colher de sopa de aguardente, mas é opcional. Óleo para fritar e açúcar e canela para polvilhar.
6: Vamos repetir, não é, Arminda? Vamos a isso.
5: Para não faltar nada. Então é necessário 500 gramas de abóbora cozida e bem escorrida, 250 gramas de farinha de trigo, 100 gramas de açúcar, uma colher de chá de fermento, ou então, se for para levedar, fermento de padeiro, raspa e sumo de uma laranja, ou então de limão, uma colher de sopa de aguardente, é opcional, óleo para fritar, açúcar e canela para polvilhar.
6: E agora é que nos vai dizer como é que se fazem essas filhosas sem ovo.
5: Pois, é muito importante dizer que não depois dizem assim, esqueceu-se de pôr os ovos.
6: É verdade, Arminda, é mesmo. Estas não têm mesmo ovos, tal e qual.
5: Não. Então, para preparar é o seguinte. Começa então por cozer a abóbora até ficar macia. Vai então escorrer e depois vai reduzi-la a puré. Vai então misturar todos os ingredientes numa taça grande. Vai a abóbora, a farinha, o açúcar, o fermento. Se for para levedar, vai então pôr o fermento de padeiro, e depois a raspa de o sumo da laranja ou do limão, e depois, se quiser, também a aguardente. Se for para fazer na hora, faz com o fermento em pó e vai fritá-las. Vai aquecer então o óleo numa frigideira e, com a ajuda de uma colher, vai colocá-las, faz pequenas colheradas e vai fritar em óleo quente. Se por acaso for para daquelas de esticar, como eu faço as filhotes de esticar, vai deixá-las então a levedar até atingir o dobro do volume, e depois vai então, com a ajuda de óleo, numa tacinha, vai untar as mãos e vai, com pequenas porções de massa, vai fazer uma bolinha e vai esticá-las com a mão e vai colocá-las a fritar. Depois de fritas, vai colocá-las então sobre uma travessa, vai, enquanto estão quentes, vai polvilhar com açúcar e canela. E é a receitinha 2.
6: Muito bem, Arminda. E já experimentou também?
5: Ah, Isabel, claro, isto faço eu muitas vezes.
6: Ah,
5: por
6: sim,
5: acaso, até fiz há pouco tempo, e até mando um beijinho para a Sofia, não sei se ela me está a ouvir nas ondas de Lisboa, por acaso gostou muito das minhas filhotes, e então, olha, a receitinha vai para ela fazer.
6: Sim, senhora Arminda, muito bem. Portanto, quem quiser, é questão de experimentar.
5: Pode,
6: olha, como costumamos dizer, os ovos até estão caros, não é, Arminda? Esta, se calhar, tem uma receitinha que fica mais barata e tudo, não leva ovos.
5: Claro, e pronto, pode fazer as tais folhosas de esticadas, não é que nós chamamos?
6: Exatamente.
5: Ou então aquelas feitinhas à colher. As feitinhas à colher são muito mais rápidas, não é? As outras demoram mais tempo, mas também são muito boas. Isto agora é ao gosto de cada ouvinte.
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2: Odília Anselmo, em Azeitão. 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